0: de inteligência artificial com impacto social.
1: Sobre o assunto, conversamos com Olival Freire Júnior, presidente do CNPq.
2: No princípio, todos os alunos do segundo grau da universidade, aluno de mestrado, aluno de doutorado, um jovem pesquisador já com doutorado, todos esses podem se candidatar.
0: Na apresentação da Voz do Brasil, Luciana Vasconcelos e eu, Ellen Bernardes.
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0: Produtores rurais devem ficar atentos. Os imóveis cadastrados no Cadastro Ambiental Rural, o CAR, precisam ter as informações validadas ou corrigidas.
1: A consulta é simples e pode ser feita pela internet.
0: Quem não verificar possíveis pendências pode perder benefícios. Saiba como consultar a situação do cadastro.
3: Mais de 845 mil produtores rurais de todo o Brasil receberam notificação para validar as informações de seus imóveis no Cadastro Ambiental Rural. As notificações foram enviadas pelo gov.br. Para consultar se o imóvel tem alguma pendência, o proprietário deve acessar o site www.car.gov.br e consultar a caixa de mensagem da Central Proprietário Possuidor, como explica Henrique Dolabella, diretor do Cadastro Ambiental Rural.
4: A mensagem pode ser para validar a análise que o Estado fez, pode ser para retificar alguma informação que o Estado identificou que não estava corretamente declarado, ou pode ser para subir algum documento comprovando aquela informação. Em outros estados que não usam o sistema federal, que usam o sistema estadual próprio, aí ele vai ter que entrar no SICAR do estado, né, e cada estado vai ter o seu processo.
3: O CAR funciona como um mapa digital das áreas rurais e compõe uma base de dados para controle, monitoramento, planejamento ambiental e econômico e combate ao desmatamento. Atualmente, 8 milhões de propriedades estão inscritas no Cadastro Ambiental Rural. De acordo com Gabriel Gonçalves, coordenadora-geral da gestão do SICAR, o registro é obrigatório, gratuito e dá oportunidades para quem vive no campo.
5: É muito importante estar com o cadastro em dia e acompanhar as notificações da Central do Proprietário Possuidor, porque o Cadastro Ambiental Rural ele é obrigatório para o acesso ao crédito, ele também traz melhores condições de acesso ao crédito quando ele está regularizado. Então, é necessário e vale muito a pena acompanhar o Cadastro Ambiental Rural através da Central do Proprietário Possuidor.
3: Produtores do Acre, Rondônia, Pará, Tocantins, Mato Grosso, Mato Grosso do Sul, Goiás, Bahia, Espírito Santo, São Paulo e Santa Catarina devem acessar os cadastros ambientais do próprio estado para checar pendências. Todos os demais vão encontrar as informações no sistema federal, car.gov.br. Reportagem Graziele Bezerra.
1: E produtores rurais podem procurar na Embrapa orientações sobre as mudanças climáticas causadas pelo El Niño.
0: As previsões climáticas indicam mais chuva e temperaturas acima da média para a região sul do país nos próximos meses.
1: Diante desse cenário, produtores rurais podem adotar medidas de planejamento para reduzir os impactos nas lavouras e na pecuária.
6: O El Niño deve permanecer até o início de 2027 e trazer mais chuva, maior nebulosidade e temperaturas acima da média para a região sul do país. Mas, segundo especialistas, conhecer o fenômeno com antecedência permite reduzir riscos no campo. Orientações técnicas voltadas às principais atividades agropecuárias da região reúnem recomendações que podem auxiliar os produtores nesse planejamento, explica José Reinaldo Moraes, pesquisador da Embrapa Clima Temperado.
7: Ele reúne aí recomendações específicas para grãos, fruticultura, silvicultura, horticultura, pastagem, né, diversas aí, né, tipos de manejo, sempre com base no histórico de eventos, né, anteriores que nós tivemos, e também no conhecimento acumulado de anos, né, que a gente tem aí de convivência com esse fenômeno.
6: O documento recomenda que o produtor acompanhe as previsões meteorológicas oficiais, respeite o zoneamento agrícola de risco climático, planeje os investimentos e considere a contratação do seguro rural. A orientação é adaptar o manejo de acordo com cada cultura, já que os efeitos do El Niño variam entre lavouras e sistemas de produção. Nos cereais de inverno, como trigo, cevada e aveia, a atenção deve ser redobrada com doenças e com o planejamento da colheita. Para soja, milho e arroz irrigado, o foco está na drenagem das áreas, conservação do solo e monitoramento fitossanitário, para detectar pragas e doenças. Já na fruticultura, o excesso de chuva pode favorecer erosões, doenças e até comprometer a produtividade dos pomares. O pesquisador José Rinaldo da Embrapa ressalta que planejar pode evitar grandes perdas no campo.
7: Quanto antes o produtor incorporar essas orientações, né, no planejamento da sua safra, menor tende ele a sofrer os impactos financeiros, né, que pode levar o El Niño.
6: Além das recomendações para cada atividade, prevenir perdas começa antes mesmo da chegada das chuvas. O acompanhamento das informações climáticas e a adoção de práticas já conhecidas pela pesquisa ajudam o produtor a tomar decisões mais seguras e aumentar a capacidade de enfrentar os desafios provocados pelo El Niño. Reportagem Pablo Mundim.
0: E a chegada do El Niño, com previsão de mudanças climáticas, acendem o alerta dos cuidados para evitar doenças transmitidas por insetos e mosquitos, como dengue e chikungunya.
1: Altas temperaturas e maior volume de chuva em algumas regiões podem favorecer a circulação do mosquito Aedes aegypti a partir do segundo semestre desse ano.
0: E o Ministério da Saúde recomenda que estados e municípios intensifiquem as ações de vigilância e controle. Saiba mais com Diego Freitas.
8: O Ministério da Saúde emitiu uma nota técnica em que alerta estados e municípios para a possibilidade de aumento na transmissão de arboviroses, como dengue e chikungunya, em razão da previsão de ocorrência do fenômeno El Niño ao longo do segundo semestre deste ano. Segundo projeções citadas no documento, o aumento das temperaturas e das chuvas em algumas regiões e os períodos de seca em outras áreas podem favorecer a proliferação do mosquito Aedes aegypti. A estimativa é de cerca de 1 milhão e 700 mil casos de dengue em 2027, considerando cenários climáticos que ainda podem ser atualizados. A orientação é reforçar as ações de vigilância e controle, com bloqueio da transmissão nos primeiros casos identificados, reorganização das atividades dos agentes de combate às endemias e adoção das medidas de controle do vetor. A população também deve eliminar possíveis criadores do mosquito, observar os sintomas das arboviroses e procurar atendimento de saúde ao surgimento dos primeiros sinais da doença. Para acompanhar os alertas, basta acessar o portal info.dengue.mate.br. Diego Freitas, para a Voz do Brasil.
1: Os Estados Unidos anunciaram novas tarifas de importação a produtos brasileiros.
0: E o governo brasileiro acaba de divulgar nota contestando a decisão.
1: A repórter Luana Karen está aqui no estúdio da Voz do Brasil e tem mais informações para a gente. Boa noite, Luana.
9: Boa noite, Luciana e Ellen. Boa noite aos ouvintes da Voz do Brasil. Olha, em nota divulgada há pouco, o governo brasileiro rechaçou a decisão do governo dos Estados Unidos de impor tarifas de 12,5% sobre produtos brasileiros. A nova tarifa está relacionada a investigações sobre trabalho forçado. De acordo com a nota assinada pela Secretaria de Comunicação Social da Presidência da República, ao longo da investigação, o Ministério do Trabalho e Emprego prestou explicações e forneceu farta documentação sobre a legislação brasileira e da atuação das autoridades aduaneiras para coibir importações de bens produzidos por trabalho forçado. O documento afirma que o Brasil é reconhecido há décadas pela Organização Internacional do Trabalho, pelos fortes compromissos assumidos no combate ao trabalho forçado. Além do compromisso internacional com o combate ao trabalho forçado, o governo brasileiro cita o compromisso interno intensificado pelas políticas domésticas de fiscalização, prevenção, acolhimento das vítimas e combate ao trabalho escravo contemporâneo. A nota ainda destaca que o governo brasileiro responsabiliza as empresas e indivíduos, aplicando multas severas e mantendo um cadastro de lista suja de empregadores.
0: Luana, e o governo indicou quais são as medidas que deve tomar a partir de agora?
9: Indicou sim, Ellen. O documento afirma que o Brasil iniciará imediatamente os trâmites para acionar os instrumentos previstos na Lei de Reciprocidade, aprovada por unanimidade pelo Congresso Nacional, e levará o tema ao Mecanismo de Solução de Controvérsias da Organização Mundial do Comércio. Ellen e Luciana.
1: Luana, muito obrigada pela sua participação ao vivo aqui na Voz do Brasil.
0: O papel da ciência é transformar a realidade e trazer melhorias práticas para o dia a dia da sociedade.
1: Com essa missão, o Prêmio Jovem Cientista chega à sua 32ª edição, destacando a inteligência artificial para o bem comum.
0: O objetivo é reconhecer projetos de estudantes e pesquisadores que utilizem a inteligência artificial para reduzir desigualdades, proteger o meio ambiente e melhorar os serviços públicos no Brasil.
1: Para falar sobre o prêmio e como a ciência pode revolucionar o uso da tecnologia no nosso dia a dia, eu e Nazi Brum conversamos mais cedo com Olival Freire Júnior, presidente do Conselho Nacional do Desenvolvimento Científico e Tecnológico, CNPq. Vamos ouvir. Nós vamos começar agora sobre ciência. Presidente, muito obrigada pela sua participação aqui na Voz Brasil.
10: Muito obrigado.
1: Para começar, vamos falar sobre o Prêmio Jovem Cientista. O que é esse prêmio?
10: É uma das ações mais tradicionais do CNPq. Ela tem quase 50 anos de existência. É uma iniciativa conjunta do CNPq com a Fundação Roberto Marinho. E temos também sempre um patrocinador master que pode variar ao longo do tempo. Atualmente é a Shell. Qual é a importância desse prêmio? Eu gosto de dizer que prêmios são importantes em todas as atividades humanas. Acabamos de ver um exemplo de um prêmio que foi um fracasso para nós brasileiros. Qual é o brasileiro que não ficou frustrado com a Copa do Mundo? E qual é o brasileiro que não ficou contente com o desempenho do Wagner Moura e da Fernanda Torres na premiação do cinema? Então, prêmios são importantes em quaisquer atividades. E na ciência não é diferente. A particularidade desse prêmio, que é um prêmio para tentar fisgar um jovem promissor. Então não é o prêmio, não é um prêmio Nobel, não é o prêmio Álvaro Alberto, então não é o prêmio para o pesquisador já consolidado. Então é uma tentativa, nos mantendo na questão do futebol, de você olhar para a divisão de base e dizer aquilo ali tem futuro. Essa que é a ideia. Na última rodada, nós premiamos várias pessoas, algumas delas foram tão destacadas que na comemoração dos 75 anos do CNPq, nós convidamos alguns deles, Emanuele, Elisângela, o Raul, para apresentarem seus trabalhos para aquele público, que era um público diversificado, que estava comemorando os 75 anos do CNPq.
11: Uhum. Bom, presidente, esse ano, qual que é o tema do Prêmio Jovem Cientista e por que ele foi escolhido?
10: Então, isso é muito importante porque o tema, ele orienta a escolha e orienta quem vai se candidatar, e a gente sempre busca um tema na fronteira da pesquisa. Já tivemos o tema, como no ano passado, o problema da mudança climática em escala global, e o tema desse ano é inteligência artificial relacionada ao bem comum. Esse dilema que o mundo inteiro hoje atravessa de uma transição tecnológica disruptiva, mas uma transição em que nós estamos preocupados com o modo como a sociedade incorpora e não se perde nessa transição.
1: E como é que o investimento em jovens talentos pode contribuir para esse desenvolvimento tecnológico, científico do país?
10: Veja, os prêmios, eles são importantes também pelo valor financeiro, pelas bolsas que são atribuídos. Mas eles também colocam luz sobre certos projetos. Eu falei dos projetos desse ano. Um dos projetos que eu posso reportar para vocês é um projeto que foi destacado. Era um projeto de você ter uma célula fotoelétrica portátil que aquele coletor de castanha na floresta amazônica, veja que eu estou falando de um produto que o Brasil vende para o mundo inteiro. Não, o Brasília Noites, aqui a gente chama de castanha do Pará, o pessoal do Acre, do Amapá vai me matar, né? Mas eu estou fazendo a ressalva, né? É a castanha do Brasil. Né? Então, o prêmio é um kit portátil que você carrega nas costas. Eu confesso para vocês que eu participei da entrega desse prêmio. Eu achei importante, mas eu não entendi a profundidade do impacto desse prêmio. Eu só compreendi tempos depois, numa viagem ao Amapá, e eu conversando com mais calma com o orientador da Emanuele, e aí ele me explicou o tempo que o castanheiro passa sem contato telefônico, sem luz à noite, 40 dias, 60 dias. Então você veja que é algo que, é claro que ainda é um projeto, é um piloto, ainda precisa chegar, ter escala para chegar no mercado, mas é algo que impacta na vida dos povos da Amazônia e impacta na economia brasileira, porque é o pessoal que coleta um dos produtos de exportação do Brasil.
11: Então são projetos que podem fazer a diferença realmente, né?
10: Exatamente, exatamente.
1: E quem pode participar desse prêmio que vai falar de inteligência artificial, que é um tema tão atual, como o senhor disse, né?
10: Em princípio, porque o prêmio tem faixas, então em princípio todos os alunos do segundo grau, da universidade, aluno de mestrado, aluno de doutorado, um jovem pesquisador já com doutorado, todos esses podem se candidatar. Aí tem que olhar no edital qual a faixa em que ele se enquadra.
1: E vamos lembrar que o endereço, para quem tiver interesse no prêmio, é jovemcientista.cnpq.br.
10: Perfeito.
1: Todo mundo pode participar e tentar impactar, mandar projetos que impactem, né, a vida, não só do cientista, mas também do país, né, presidente?
10: E se tiver alguma confusão, bota lá no Google, Jovem Pesquisador CNPq, não vai dar outro endereço, é esse que você acabou de falar.
11: Agora, presidente, vamos falar rapidamente sobre a SBPC, a Sociedade Brasileira para o Progresso da Ciência, que começa agora. Como é que vai ser a participação do CNPq?
10: Veja, a SBPC é uma entidade da sociedade civil, até um pouco mais antiga do que o CNPq, né? Mas que tem tido um importante papel ao longo da história do Brasil. É a voz do cientista que, como sociedade civil, se dirige à própria sociedade e ao governo. Então, o CNPq sempre apoiou essa reunião da Sociedade Brasileira do Progresso da Ciência e sempre participou dessa reunião. Esse ano, em Niterói, belíssima cidade, nós vamos participar com uma atração, dentre outras, que essa atração eu queria chamar a atenção. Nós concebemos uma linha do tempo, a propósito dos 75 anos do CNPq, uma linha do tempo que dá corpo e voz ao lema dos 75 anos, que é Olhando Bem, Tem CNPq. É a ideia de que em muitas das atividades de ciência e tecnologia que nós brasileiros nos orgulhamos, por vezes a gente não percebe que tem a marca do CNPq. Então, nessa linha do tempo, a gente vai encontrar, por exemplo, pesquisa de petróleo em águas profundas, tem o DNA do CNPq. A atividade do ITA, que permitiu a criação da Embraer, que hoje o Brasil tem a terceira empresa de aeronáutica do mundo, tem o DNA do CNPq. Citei esses exemplos, mas tem, eu diria, vários outros. O desafio do enriquecimento do urânio, o desafio de ter transformado o Brasil nessa enorme potência agrícola, tem lá o selo da Embrapa. Não? Então, por vezes, o selo do CNPq não aparece tão diretamente. É preciso olhar bem para ver o apoio do CNPq. Então, quem tiver a oportunidade de ir a Niterói, eu convido para que passe no estande do CNPq para ver essa linha do tempo.
1: Muito obrigada pela sua participação aqui na Voz do Brasil. A gente conversou com o presidente do Conselho Nacional de Desenvolvimento Científico e Tecnológico, Olival Freire Júnior. Muito obrigada, presidente.
10: Agradeço a vocês pela possibilidade de falar do CNPq, de falar da pesquisa no Brasil, e agradeço também, claro, à EBC e ao público que nos acompanhou.
0: E a consulta ao terceiro lote de restituição do Imposto de Renda 2026 será aberta nesta sexta-feira, dia 24 de julho.
1: Quem ainda não recebeu a restituição deve verificar se há inconsistências.
0: Saiba como verificar a restituição e resolver possíveis pendências.
12: A consulta ao terceiro lote da restituição do Imposto de Renda será liberada nesta sexta-feira, dia 24, a partir das 9 horas. Mais de 2 milhões e 700 mil contribuintes serão contemplados e o pagamento está previsto para o dia 31 de julho. Para saber se a sua restituição foi liberada, basta acessar o serviço Meu Imposto de Renda no site da Receita Federal ou consultar pelo aplicativo oficial do órgão em celulares e tablets. De acordo com a Receita Federal, cerca de 165 mil restituições não foram creditadas, porque o contribuinte informou o CPF como chave PIX para recebimento, mas não possui conta bancária vinculada a essa chave. Nesses casos, é possível cadastrar uma chave PIX CPF junto a uma instituição financeira, atualizar os dados pelo serviço Meu Imposto de Renda ou enviar uma declaração retificadora. Após o processamento, permanecerão pendentes apenas restituições que ficaram retidas em malha fiscal ou que apresentam inconsistências nos dados bancários informados para recebimento, como os casos relacionados à chave PIX. Thaís de Araújo, para A Voz do Brasil.
1: Atenção, microempreendedores individuais e microempresários.
0: A implantação do novo Cadastro Nacional da Pessoa Jurídica pela Receita Federal vai suspender temporariamente os serviços de abertura, alteração e baixa de empresas realizadas pelas juntas comerciais.
1: Até o próximo sábado, às 7 horas da manhã, a base do CNPJ fica disponível apenas para consultas.
0: No sábado, a base ficará totalmente indisponível, impossibilitando consultas e qualquer outra operação relacionada ao cadastro.
1: O prazo para o restabelecimento total dos serviços está previsto para segunda-feira, 27 de julho.
0: A emissão do novo formato do CNPJ alfanumérico está marcada para o dia 31 de julho.
1: E atenção, estudantes, termina amanhã o prazo para os pré-selecionados da primeira chamada do ProUni entregarem a documentação que comprova as informações de inscrição à instituição de ensino onde foram selecionados.
0: Neste segundo semestre, o programa oferece mais de 471 mil bolsas de estudos parciais e integrais em todo o país.
13: Os estudantes pré-selecionados no programa Universidade para Todos, o ProUni, do segundo semestre deste ano, têm até sexta-feira, dia 24, para comprovar as informações passadas durante a inscrição. A documentação exigida pode ser apresentada diretamente na instituição em que o aluno foi pré-selecionado. É responsabilidade do candidato verificar com a universidade os horários e locais para realizar este processo. A perda do prazo ou não comprovação das informações implicará na reprovação dos alunos. Quem não foi pré-selecionado nesta etapa poderá participar da segunda chamada do ProUni, prevista para o dia 5 de agosto. Também será possível manifestar interesse na lista de espera entre os dias 26 e 27 de agosto. A divulgação da lista ocorrerá no dia 1º de setembro e a comprovação das informações deve ser feita entre 1º e 14 de setembro. Nesta edição, o ProUni recebeu mais de 529 mil inscrições e ofertou 471.304 bolsas de estudo em 380 cursos de graduação. A iniciativa oferece bolsas de estudo integrais que cobrem 100% do valor da mensalidade e parciais, que correspondem a 50%. A iniciativa é realizada duas vezes ao ano. Mais informações em acessounico.mec.gov.br/ProUni. Thaísa Vitória para a Voz do Brasil.
1: O Ministério da Educação recebe até o dia 31 de julho a declaração do Censo Escolar 2026 e orienta gestores a preencherem os dados referentes aos alunos da educação especial.
0: Eles podem acessar um guia do INEP com orientações específicas sobre oferta de atendimento educacional especializado.
1: Os dados devem ser fornecidos em educacenso.inep.gov.br.
0: E essas foram as notícias do Governo Federal.
1: Uma realização da Secretaria de Comunicação Social da Presidência da República.
0: Com produção da empresa Brasil de Comunicação.
1: Fique agora com as notícias do Poder Judiciário e do Congresso Nacional. Uma boa noite.
0: Boa noite e até amanhã.
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15: Você vai ouvir agora notícias do Poder Judiciário. Decisão do Supremo Tribunal Federal permite retomada da cobrança de IPTU em Teresina, no Piauí.
16: STJ reafirma que quando a vítima de homicídio deixa filhos menores, essa consequência pode aumentar a pena base do condenado.
15: TSE orienta tribunais regionais a criarem parcerias com instituições especializadas para combater a desinformação eleitoral.
16: Boa noite, eu sou Marcela Luiza.
15: Eu sou Walter Lima.
16: O Supremo Tribunal Federal suspendeu liminar do Tribunal de Justiça do Piauí, que havia interrompido a cobrança de IPTU na cidade de Teresina.
15: De acordo com a decisão do ministro Alexandre de Moraes, o município declarou que a queda da arrecadação poderia causar grave impacto na economia pública e comprometer a execução de serviços essenciais. Fernanda Porto.
17: Diante da urgência, o caso foi julgado pelo ministro Alexandre de Moraes, que está na presidência do STF nesta segunda quinzena de julho. Ao atender o pedido para restabelecer a cobrança do imposto, o ministro Alexandre de Moraes considerou o levantamento da Secretaria Municipal de Finanças de Teresina, que indica que a paralisação da cobrança do IPTU impactou em arrecadação de mais de 84 milhões de reais. Na decisão, o ministro Alexandre de Moraes ressaltou que o município demonstrou que a queda de arrecadação poderia causar grave impacto na economia pública e comprometer a execução de serviços essenciais.
16: Quando a vítima de um homicídio deixa filhos menores, essa consequência pode aumentar a pena base do condenado.
15: Esse entendimento foi reafirmado pelo Superior Tribunal de Justiça. Fátima Uchoa.
18: Agora, sob o rito dos recursos repetitivos, a terceira sessão do STJ fixou essa tese, que deve ser observada por juízes e tribunais. De acordo com o relator ministro Reinaldo Soares da Fonseca, o fato de a vítima do crime deixar filhos menores pode repercutir no aspecto material e gerar impacto em questões emocionais, mas esse posicionamento não pode ser aplicado automaticamente porque transformaria uma circunstância judicial em fator objetivo de aumento da pena, ainda segundo do ministro. Não é necessário exigir a comprovação de impacto excepcional ou individualizado para os dependentes da vítima, sob o risco de se esvaziar a própria finalidade da análise dessa circunstância judicial.
16: O Tribunal Superior Eleitoral orienta tribunais regionais a criarem parcerias com instituições especializadas para combater a desinformação eleitoral.
15: A ação permitirá a ampliação da capacidade técnica da Justiça Eleitoral, garantindo segurança jurídica na análise de processos que envolvam desinformação e conteúdo gerado por inteligência artificial. Juliana Cariri.
19: Os acordos poderão prever o compartilhamento de metodologias, o acesso a profissionais especializados, laboratórios e ações de capacitação. O TSE ressalta que as parcerias não alteram as competências das autoridades judiciárias nem as garantias.
16: Tribunal Superior do Trabalho mantém decisão que anulou reintegração de metalúrgico demitido por justa causa.
15: O trabalhador foi dispensado após comentar em rede social sobre a empresa em que ele trabalhava. Marla Lacerda.
20: O metalúrgico havia sido reintegrado por decisão provisória em primeira instância, alegando que sofria de depressão e que não podia ser dispensado por motivo de doença ocupacional. Mas o TRT de Campinas e São Paulo suspendeu a medida. O caso foi analisado então pela SDI2 do TST, que confirmou a decisão de segundo grau. Para o colegiado, ainda não há elementos suficientes para concluir que a demissão foi irregular. Os ministros destacaram também que a estabilidade pela doença ocupacional não impede a dispensa por justa causa. Portanto, a validade da demissão ainda será analisada na ação principal após a produção das provas necessárias.
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16: Uma boa noite.
15: E até amanhã.
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4: Eu sou Humberto Pinheiro e estes são os destaques de hoje do Jornal do Senado, que começa agora. Nova lei fortalece a produção nacional de medicamentos e vacina. Piso dos professores, frete rodoviário e renovação da CNH estão entre as medidas aprovadas pelo Senado. Emendas parlamentares para shows podem ser proibidas. Boa noite. Foi sancionada a lei que cria a Estratégia Nacional para o Desenvolvimento do Complexo Econômico Industrial da Saúde. A nova legislação busca fortalecer a produção nacional de medicamentos, vacinas, equipamentos e insumos médicos. O objetivo é reduzir a dependência do Brasil de produtos importados, ampliar a capacidade da indústria nacional e garantir mais segurança no abastecimento do sistema de saúde. A reportagem é de Patrícia Oliveira.
22: São mecanismos para incentivar empresas e instituições de pesquisa a desenvolver e fabricar esses produtos no país. A nova lei também amplia parcerias entre o governo, universidades e empresas e prevê linhas de crédito. Para o relator do projeto que deu origem à lei, senador Rogério Carvalho, do PT de Sergipe, a pesquisa tecnológica em saúde deve se voltar para soluções dos problemas brasileiros.
23: A pandemia de Covid-19 demonstrou que buscar a autossuficiência em fármacos, vacinas e equipamentos hospitalares é um dever do Estado para assegurar o direito constitucional à saúde.
22: A nova lei também altera normas do SUS e a lei de licitações para facilitar as compras públicas no setor de saúde.
4: No primeiro semestre de 2026, o Senado aprovou medidas provisórias que tratam do piso salarial dos professores da educação básica e do frete rodoviário de cargas. Os senadores também deram aval à renovação automática da Carteira Nacional de Habilitação. Repórter Pedro Pincer.
24: O Congresso Nacional aprovou medidas provisórias importantes, como a que reajusta o piso salarial dos professores da educação básica para R$ 5.130,63 em 2026, um aumento de 5,4% sobre o valor anterior, com ganho real de 1,5 ponto percentual acima da inflação. O texto aprovado estabelece novo cálculo para reajuste anual. A senadora professora Dorinha Seabra, do União do Tocantins, destacou a importância de valorizar o trabalho dos docentes.
25: Não tem educação boa, nem educação de qualidade, se os profissionais da educação não forem devidamente respeitados e valorizados. Esse é o nosso apelo para que, a partir do piso, as carreiras sejam reorganizadas nos diferentes municípios brasileiros e nossos estados.
24: Outro destaque foi a medida provisória que altera as regras e o cálculo do piso mínimo do frete rodoviário de cargas para considerar custos operacionais. A medida beneficia os caminhoneiros por estabelecer novas regras de regulamentação para empresas que contratem caminhoneiros para a realização de transporte rodoviário de cargas. Para o senador Stevenson Valentim, do Podemos do Rio Grande do Norte, a medida faz justiça e traz tranquilidade para a categoria.
26: Entendo que esse viés da multa já atingiu a sua pedagogia. E permanecer com essa injustiça é passar uma ideia de vingança e que não contribui nada para a sociedade. É importante que o caminhoneiro esteja preocupado com a carga, com o seu horário de entrega, com a distância da família, com as condições das nossas rodovias.
24: Outra medida provisória aprovada no primeiro semestre do ano garante a renovação automática da Carteira Nacional de Habilitação de motoristas que, ao término da validade do documento, estiverem no Registro Nacional Positivo de Condutores. O cadastro mostrará o nome das pessoas que não tenham cometido nenhuma infração de trânsito nos últimos 12 meses.
4: E o Senado deve analisar a partir de agosto um projeto que cria o Prêmio Nacional da Educação Brasileira. A proposta busca reconhecer iniciativas de estados, municípios, escolas e estudantes que contribuam para melhorar a educação. O objetivo é valorizar boas práticas e incentivar ações que fortaleçam a educação em diferentes etapas, da educação infantil ao ensino médio. A proposta prevê categorias específicas para reconhecer experiências bem-sucedidas em todo o país. Os detalhes com o repórter Rodrigo Rezende.
27: O Senado deve analisar a partir de agosto um projeto que cria o Prêmio Nacional da Educação Brasileira. A ideia, apresentada pelo senador Camilo Santana, do PT do Ceará, reconhece estratégias e iniciativas para a promoção de avanços na melhoria da qualidade da aprendizagem na educação básica feitas por estados, municípios, escolas ou estudantes brasileiros. Camilo Santana, atual presidente da Comissão de Educação do Senado, ressalta que todas as formas de desenvolvimento da educação brasileira devem ser valorizadas.
3: Eu sempre digo que a educação precisa estar acima de qualquer questão política ou partidária nesse país. Está em jogo a qualidade da educação para nossas crianças e jovens desse país. Temos muito ainda a fazer, muito caminho a ser percorrido.
27: O prêmio terá 8 categorias e regulamento posterior irá definir a forma de seleção dos vencedores. A proposta de criação do Prêmio Nacional da Educação Brasileira ainda será analisada pelas comissões do Senado.
4: Um projeto apresentado no Senado tipifica como ilícito o uso de emendas parlamentares para o financiamento de shows e apresentações artísticas. A medida pretende modificar a lei de improbidade administrativa para penalizar os gestores públicos infratores de maneira mais dura e até mesmo com a perda da função. Mais informações com o repórter Douglas Castilho.
5: Apresentado pelo senador Eduardo Girão, do Novo do Ceará, o texto prevê que o uso de emendas parlamentares para financiamento de shows e apresentações artísticas seja enquadrado como ato que causa prejuízo ao erário. Essa modalidade de infração tem também como sanções a perda dos direitos políticos por até 8 anos, multa de até 2 vezes o valor do dano causado e o ressarcimento integral dos danos verificados.
6: É um dinheiro que se evapora e que, se for em equipamentos para o hospital, fica lá por anos, por décadas, né? E esse projeto nosso visa normatizar isso e considerar como improbidade administrativa, com punição.
5: O autor do projeto justificou ainda que a medida pode combater o superfaturamento e os desvios que costumam ocorrer nesse tipo de transação. Além disso, segundo ele, haveria diversas vezes um conflito de interesses, pelo fato de gestores usarem dinheiro público para contratarem bandas ou grupos que têm eles próprios como empresários. O projeto aguarda a destinação para discussão nas comissões do Senado.
4: Mais de 158 milhões de brasileiros estão aptos a votar nas eleições de 4 de outubro. O número é o maior da história e representa um crescimento de mais de 2 milhões de eleitores em relação a 2022. No primeiro turno, os eleitores vão escolher presidente da República, governadores, 2 senadores, deputados federais, deputados estaduais e distritais. A reportagem é de Rodrigo Rezende.
27: 158 milhões e 700 mil pessoas devem decidir os mandatários dos próximos anos para a presidência da República, governos estaduais e distrital, Senado, Câmara dos Deputados e Assembleias Estaduais. Em relação às eleições de 2022, houve um acréscimo de 2 milhões e 200 mil eleitores. As mulheres representam quase 53% do eleitorado e cerca de 3 milhões e 500 mil eleitores têm 18 anos ou menos. O presidente do Tribunal Superior Eleitoral, ministro Nunes Marques, ressalta que a população brasileira é soberana para escolher seus representantes e definir o futuro do país.
7: O futuro da nossa democracia não será delineado por máquinas, mas pelos milhões de brasileiras e brasileiros que depositam nas urnas sua mensagem de esperança, traduzida no voto direto, secreto, universal e periódico.
27: Os 3 maiores colégios eleitorais estão na região Sudeste: São Paulo, com 34 milhões, Minas Gerais, com 16 milhões e Rio de Janeiro, com quase 13 milhões de eleitores. 918 mil brasileiros vivendo no exterior estão aptos para votar.
4: O senador Wellington Fagundes, do PL de Mato Grosso, defendeu o projeto de lei que permite a destinação de emendas parlamentares da saúde para o atendimento pré-hospitalar realizado pelos corpos de bombeiros militares. Na análise dele, a proposta reconhece que esse serviço integra a rede de atendimento em saúde e amplia as responsabilidades de investimento na estrutura das corporações. Trabalhos técnicos de Josivaldo Souza. O Jornal do Senado fica por aqui. Acompanhe agora as notícias da Câmara dos Deputados. Boa noite.
8: Música.
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1: Câmara transforma em lei atendimento a brasileiras que vivem no exterior.
8: Herdeiros poderão retirar valores de até 40 salários mínimos sem inventário.
1: Comissão aprova inclusão digital de alunos com deficiência da rede pública.
8: Boa noite. A Comissão de Educação aprovou a criação da Política de Alfabetização Digital das Pessoas com Deficiência. A repórter Sofia Peçanha tem os detalhes da votação.
9: A Comissão de Educação da Câmara dos Deputados aprovou o projeto que institui a Política Nacional de Alfabetização Digital das Pessoas com Deficiência. Antes disso, o texto também foi aprovado pela Comissão de Defesa dos Direitos das Pessoas com Deficiência. A proposta tem como objetivo garantir o letramento digital de estudantes com deficiência da rede pública de ensino. Isso inclui desde o uso básico de computadores e internet, até ferramentas que auxiliam na comunicação, no acesso à informação e no desenvolvimento escolar. A relatora do projeto na Comissão de Educação, a deputada Maria Rosas, do Republicanos de São Paulo, destacou a importância da medida para promover a inclusão.
10: Aprovar essa política nacional de alfabetização digital, especificamente para as pessoas com deficiência, é um marco para que nós possamos trazer e falar na ação a pessoa com deficiência, dizendo: nós lutamos pela inclusão dos direitos da pessoa com deficiência.
9: Para isso, o projeto prevê a capacitação de professores e gestores, a adaptação dos métodos de ensino e investimento em infraestrutura tecnológica nas escolas, como equipamentos e conexão à internet. A ideia é que a tecnologia deixe de ser um obstáculo e passe a ser uma ferramenta de inclusão, como ressaltou a relatora ao afirmar que a transformação digital precisa considerar as necessidades de todos os estudantes.
10: A transformação digital da educação somente se realiza plenamente quando contempla a diversidade dos estudantes e assegura a eliminação de barreiras que dificultam o acesso, a participação e a aprendizagem das pessoas com deficiência.
9: A política de educação digital para pessoas com deficiência também estabelece que o desenvolvimento dos alunos e da instituição deverá ser acompanhado bimestralmente. Segundo o autor da proposta, o deputado Carlos Henrique Gaguin, do União de Tocantins, com mais acesso e preparo, os estudantes com deficiência podem ter mais autonomia nos estudos, mais participação nas atividades escolares e melhores oportunidades no futuro, inclusive no mercado de trabalho. O próximo passo para a aprovação da Política Nacional de Alfabetização Digital das Pessoas com Deficiência será a análise pela Comissão de Finanças e Tributação. Da Rádio Câmara de Brasília, Sofia Peçanha.
0: Educação.
1: Bibo Nunes, do PL do Rio Grande do Sul, é autor do projeto que proíbe a aprovação automática de alunos não alfabetizados nos 3 primeiros anos do ensino fundamental. O texto altera a Lei de Diretrizes e Bases da Educação Nacional e aguarda análise pela Comissão de Constituição e Justiça.
11: Tem que saber ler e escrever, isso é o mínimo. Escola é para educar, que acima de tudo o objetivo das escolas é a educação. Se não for educação, não tem o menor fundamento. Espero que aprove para o bem da educação no Brasil. Não tem fundamento uma criança no primeiro, segundo, terceiro ano serem aprovados sem saber ler e escrever. Essa é a minha luta para melhorar de fato a educação no Brasil.
8: Bibo Nunes acredita que a promoção automática dos alunos serve apenas para melhorar indicadores educacionais. Na avaliação do deputado, a medida desestimula estudantes e professores, cria uma falsa sensação de aprendizado e compromete a qualidade da educação.
0: Justiça.
1: Comissão aprova a proposta que permite até 40 salários mínimos para a retirada de valores a herdeiros. A repórter Júlia Lopes explica a atualização dos valores.
12: A Comissão de Finanças e Tributação da Câmara dos Deputados aprovou um projeto que atualiza para até 40 salários mínimos, o equivalente hoje a R$ 64.840, o valor que poderá ser liberado a herdeiros sem necessidade de inventário em cadernetas de poupança e fundos de investimento. A proposta foi apresentada pelo deputado Celso Russomano, do Republicanos de São Paulo, e altera a lei que trata do pagamento a dependentes ou sucessores de valores não recebidos em vida pelo titular, como restituições no imposto de renda e outros tributos. A regra vale para casos em que não há outros bens sujeitos a inventário. No texto, o autor explica que, nesses casos, os herdeiros costumam utilizar os valores recebidos para cobrir despesas como impostos, custas judiciais e honorários de advogados, entre outros gastos. O relator da proposta, deputado Hildo Rocha, do MDB do Maranhão, afirma que a atualização é necessária, porque a legislação atual utiliza como referência a obrigação do Tesouro Nacional, a OTN, que não existe mais, o que gera dificuldades de interpretação.
13: Essa regra já existia, só que como ele estava estipulado, referenciado em cima de um título do governo, que era a antiga OTN, e como a OTN não existe mais, não existia mais a referência de até quanto poderia ser pago de forma imediata para a viúva, ou para o viúvo, ou para o filho. Então isso impedia a evolução e a facilidade e a rapidez da transferência desses recursos de uma conta para a conta do herdeiro. E isso é facilitado agora.
12: Além disso, a proposta altera o Código de Processo Civil para estabelecer que o juiz não poderá negar o pedido de gratuidade da justiça apenas com base na renda de um herdeiro ou na posse de um imóvel. O projeto, que busca atualizar o limite a ser retirado por herdeiros em cadernetas de poupança e outras aplicações no valor até 40 salários mínimos, segue em análise na Comissão de Constituição e Justiça. Da Rádio Câmara de Brasília, Júlia Lopes.
21: Economia.
8: A Câmara aprovou proposta que garante imunidade tributária aos templos religiosos e suas entidades filantrópicas, também sobre tributos incidentes no consumo de bens e serviços. Marcelo Crivella, do Republicanos do Rio de Janeiro, afirma que a medida regulamenta um direito já previsto na Constituição.
14: Essa é a grande, eu diria, notícia para os templos religiosos, é fazer com que a imunidade prevista na Constituição Federal se torne realidade com relação aos tributos que incidem no consumo de bens e de serviços. Essa PEC foi aprovada no plenário com 385 votos favoráveis, 93 votos contrários e 7 abstenções. Portanto, teve ampla maioria.
1: Na opinião de Marcelo Crivella, a medida pode reduzir os custos de igrejas e instituições beneficentes na aquisição de equipamentos e insumos utilizados em atividades religiosas, assistenciais e sociais. A proposta agora será analisada pelo Senado.
21: Eleições.
8: Depois de ser aprovado na Comissão de Constituição e Justiça, o projeto que aumenta o prazo para transferência de domicílio eleitoral está pronto para ser votado pelo plenário da Câmara.
1: A proposta também altera as regras para comprovação de vínculo com a localidade, como informa a repórter Silvia Munhato.
15: A Comissão de Constituição e Justiça da Câmara aprovou o projeto que amplia de 150 para 180 dias antes das eleições o prazo final para o pedido de transferência do domicílio eleitoral. Pelo texto, o tempo de residência mínima no novo município também muda de 3 para 6 meses. A deputada Júlia Zanata, do PL de Santa Catarina, relatora do texto, foi favorável à mudança.
16: A prática do turismo eleitoral, a transferência fraudulenta de domicílio com fins meramente eleitoreiros, constitui uma burla que corrói a representatividade democrática e a soberania popular em sua dimensão municipal. O voto é o exercício de soberania localizado e a fraude de domicílio rompe o nexo da pertinência essencial entre o eleitor e a comunidade política local, cujos rumos ele pretende definir.
15: A proposta também altera a forma de comprovação de vínculo com a localidade. Será exigida a apresentação de comprovante de residência oficial em nome do eleitor, como contas de água, luz, gás, telefone fixo ou correspondência oficial de órgãos governamentais. A lei atual permite a comprovação por meio de declaração do próprio eleitor ou outros meios que forem considerados convincentes pelo juiz eleitoral. Da Rádio Câmara de Brasília, Silvia Munhato.
21: Desenvolvimento Regional.
8: Rodrigo Hollenberg, do PSB, teme que o empréstimo de 6 bilhões de reais feito pelo governo do Distrito Federal para cobrir o rombo do Banco de Brasília, no caso Master, comprometa a saúde e a educação públicas. Por isso, o deputado acionou a justiça em defesa de crianças e famílias atípicas.
17: Nós, então, oficiamos ao Ministério Público do Distrito Federal e Territórios, solicitando
2: que determine que o governo do Distrito Federal faça concurso para orientadores educacionais para que essas crianças, esses jovens com deficiência possam ser acolhidos adequadamente na rede pública de educação do Distrito Federal. Do mesmo modo, nós estamos solicitando ao governo do Distrito Federal que realize a contratação de médicos, de enfermeiros, de técnicos de enfermagem, que possam garantir o atendimento a essas famílias.
1: Presidente da Comissão de Defesa dos Direitos das Pessoas com Deficiência, Rodrigo Hollenberg, relata o drama de famílias atípicas sem atendimento adequado e lamenta a falta de concurso para orientadores educacionais no Distrito Federal desde 2017.
18: Previdência.
8: O tempo para a aposentadoria de policiais militares e bombeiros poderá ser reduzido. Uma proposta aprovada pela Câmara permite que os estados e o Distrito Federal editem leis locais para diminuir esse prazo. Confira na reportagem de Maria Neves.
19: Aprovado na Comissão de Constituição e Justiça da Câmara dos Deputados, projeto que reduz o tempo de serviço de policiais e bombeiros militares para ter direito à aposentadoria integral, pode seguir para o Senado. Pela proposta, os estados poderão editar legislação própria para reduzir em até 5 anos o tempo mínimo de exercício na função para receber proventos integrais. O autor do projeto, o deputado Júnior Amaral, do PL Mineiro, argumenta que a medida busca trazer justiça para policiais e bombeiros militares que trabalham em condições difíceis e são pouco valorizados.
20: Os profissionais de segurança pública no Brasil já sofrem com falta de retaguarda jurídica, já sofrem com falta de logística adequada para trabalhar, já sofrem com baixos salários. Então, essa questão da previdência é algo mínimo que a gente pode fazer aqui na Câmara dos Deputados para impedir que esses homens e mulheres sejam ainda mais desprestigiados, como infelizmente são historicamente no nosso país.
19: Atualmente, a lei exige 35 anos de serviço para militares receberem a aposentadoria com valor integral. Desse tempo, pelo menos 30 anos devem ser em atividades militares. Com o texto aprovado, o período mínimo de atividade militar poderá cair de 30 para 25 anos. Na regra de transição vigente, militares que ingressaram no cargo há mais tempo, antes de 2020, e ainda não cumprem os requisitos, têm de contar pelo menos 25 anos de serviço militar, mais um pedágio. Eles devem trabalhar mais 4 meses para cada ano que falta. A proposta também permite que os estados reduzam esse tempo de pedágio para 20 anos por lei local. Da Rádio Câmara de Brasília, Maria Neves.
1: Tarcísio Mota, do PSOL do Rio de Janeiro, apresentou projeto que estabelece regras para a aplicação de recursos dos regimes próprios de previdência dos servidores públicos. A proposta busca reduzir os riscos nas aplicações financeiras e aumentar a segurança do dinheiro destinado às aposentadorias.
22: Nós não podemos deixar que os institutos de previdência e os governos apliquem os recursos dos servidores em bancos que não têm condições de garantir a liquidez e garantir a rentabilidade e garantir que esses recursos não serão perdidos. Então, a proposição desse PLP é de que os institutos de previdência de cada município brasileiro e dos estados brasileiros, eles tenham um limite, que 80% dos recursos servidores sejam obrigatoriamente aplicados em títulos que estão lastreados no Tesouro Nacional e em bancos públicos que dão garantia de que esse recurso não será perdido. E os demais 20% sejam aplicados em critérios muito rígidos de solidez dessas instituições financeiras.
8: Segundo Tarcísio Mota, a medida evita perdas em aplicações de alto risco e garante maior segurança aos recursos descontados de cada servidor. Ele argumenta ainda que o texto reduz a influência de interesses políticos e financeiros na gestão dos fundos previdenciários dos servidores.
18: Habitação.
1: Padre João, do PT de Minas Gerais, defende a aprovação de projetos que incentivam cooperativas habitacionais a participarem do Minha Casa Minha Vida. Ele avalia que a contribuição dessas entidades pode ampliar o acesso à casa própria com unidades mais acessíveis e de melhor qualidade.
23: Então temos que continuar avançando e avançando também
3: com a nossa relatoria, com o projeto de lei que garanta a autogestão. Ou seja, além da responsabilidade e disposição de estados, do Distrito Federal e municípios, a sociedade civil organizada em forma de entidade ou cooperativa poder não só construir as moradias na forma de autogestão, mas também outros equipamentos importantes para a comunidade.
8: Padre João observa que o déficit habitacional atinge quase 5 milhões e 700 mil famílias no país. Ele afirma que a autogestão dá segurança jurídica a experiências já existentes e permite incluir equipamentos comunitários nos empreendimentos habitacionais.
5: Segurança Pública.
1: A Câmara aprovou proposta que transforma em lei o atendimento a brasileiras no exterior. Saiba mais sobre o assunto na reportagem de Paula Bittar.
15: A Comissão de Constituição e Justiça da Câmara aprovou uma proposta que transforma em lei a política de atendimento a brasileiras que vivem no exterior por meio dos Espaços da Mulher Brasileira. A iniciativa, desenvolvida pelo Ministério das Relações Exteriores em consulados brasileiros, oferece orientação e apoio especializado com prioridade.

0: A proposta estabelece que a implantação dos espaços da mulher brasileira ocorrerá de forma gradual, conforme a avaliação do Itamaraty. A prioridade será dada às localidades onde houver maior necessidade de reforço do atendimento às mulheres, conforme a disponibilidade de orçamento, funcionários e de espaço físico nas repartições consulares. De acordo com dados do Ministério das Relações Exteriores, a rede consular brasileira realizou 1.556 atendimentos a brasileiras vítimas de violência doméstica e de gênero no exterior em 2023. Segundo a relatora na comissão, deputada Maria do Rosário, do PT do Rio Grande do Sul, o projeto garante a segurança jurídica de uma prática que o Itamaraty já desenvolve com sucesso.
1: Os objetivos específicos da criação deste espaço da mulher brasileira é o combate à violência doméstica, é a defesa das imigrantes contra a discriminação e a orientação a elas para a salvaguarda dos seus direitos humanos, é garantir a sua capacitação, o apoio ao empreendedorismo feminino, o apoio ao respeito, o aprimoramento educacional. Então, estas mulheres brasileiras que vivem no exterior passarão a ter um apoio maior dentro dos consulados como mulheres. E esse trabalho, sinceramente, será muito importante para a valorização dessas mulheres e tranquilidade das suas famílias que se encontram aqui no Brasil.
0: O projeto, que transforma em lei a política de atendimento a brasileiras que vivem no exterior por meio dos espaços da mulher brasileira, já pode ir diretamente para o Senado, a menos que haja recurso para votação antes pelo plenário da Câmara. Da Rádio Câmara de Brasília, Paula Bittar.
2: Meio Ambiente.
3: Delegado Palumbo, do Podemos de São Paulo, é autor de projeto de lei que aumenta a punição para quem maltratar animais. O deputado explica que a proposta eleva a pena máxima de prisão dos atuais 5 para até 12 anos para os condenados por esse tipo de crime.
4: Nós estamos lutando. O meu projeto estipula uma pena de até 12 anos de cadeia. O indivíduo que maltrata um animal tem que ficar encarcerado, de preferência trabalhando para pagar o próprio sustento. É assim que a gente trata criminoso, gente desalmada, que não tem coração, que maltrata os animais. Se esse projeto for aprovado, eu espero que seja, nós estamos lutando para isso, o criminoso que maltratar um animal vai ficar 12 anos enjaulado, que é onde ele tem que ficar.
5: Delegado Palumbo argumenta que a legislação atual não consegue manter presos os autores de maus tratos. O parlamentar também destaca sua atuação em defesa da causa animal e cita outras iniciativas apresentadas por ele ao longo da vida pública.
3: Termina agora o Jornal Câmara dos Deputados, produzido pela Rádio Câmara, com trabalhos técnicos de Everson Urani e a apresentação de José Carlos Andrade e Luciana Vieira. Uma boa noite para você.
5: Ótima noite. A Voz do Brasil volta amanhã.
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0: Pode deixar que eu não vou exagerar, não.
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0: Bom dia, eu sou a Sol e nós vamos estar juntos a partir de agora até as 10 horas da manhã com muita música, sua participação pelo 999-86-1050. Vem dar seu recadinho nessa sexta-feira, mandar sua foto, falar o que você vai fazer ou tá fazendo, né? Porque tem gente que já tá madrugando junto comigo, já tá se arrumando para trabalhar, vai sair de um plantão daqui a pouquinho ou vai para um plantão. Você que tá saindo de qualquer cantinho aí do Espírito Santo, para vir para Vitória aqui, para poder fazer uma consulta, cuidar da sua saúde. Então, vamos renovar as nossas esperanças para esta sexta-feira e fazer dela a melhor sexta-feira de nossas vidas. Eu sei que na vida da gente acontece tanta coisa, né? São tantos desafios, mas a gente não pode perder as esperanças. Então, a palavra de hoje para essa sexta-feira, que está nublada, chuvosa aqui na Grande Vitória, para mim e para você, não desista. O que hoje parece pesado pode ser o início de uma grande transformação. Acredite. Bom dia.

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0: 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Muito bom dia, 5:11. Seja muito bem-vindo à Rádio Litoral FM, 999-86-1050, WhatsApp, para você mandar seu recadinho, como fez aqui, ó, José Aécio Ferreira. Falou, Sol, sextou, hein? Vamos tomar uma caipirinha mais tarde para esquentar esse friozinho. É, tá friozinho e tá chovendo aqui na Grande Vitória. Beijo, bom dia para você.
1: Sextou, bebê. Uma sexta-feira, um final de semana abençoado para todos meus amigos ligados na Litoral. Tô na Litoral? Eu tô legal. Um abraço para meu amigo Beto Pretente, velho pelo apoio. Meu amigo Lemarinha, amiga Rebeca, meu amigo Alessio, minha amiga Laídes. Todos ligados na Litoral. Só da Litoral, de 0 a 100, para não esquecer de ninguém. Um abraço para todos os cadeiras cativas, já ligados de 0 a 100. Para não esquecer de ninguém. Vamos.
0: Isso aí, vamos que vamos. Vanusa.
2: Bom dia, solzinha maravilhosa. Passando para dar os parabéns para a Rádio Litoral e dizer que essa rádio é uma rádio família, que a gente vai se sentir tão bem.
0: Verdade.
2: E vocês vão receber a gente maravilhosamente, com todo carinho e dedicação. Por isso que a rádio é sucesso, porque tem os melhores locutores.
0: Ai, obrigada. A gente faz com muito carinho, porque a gente recebe tanto carinho de vocês que é impossível não retribuir e vocês ganharem os melhores prêmios, estar junto com a gente, aquela energia boa. É uma troca maravilhosa. Eu agradeço a Deus todos os dias por estar aqui falando com vocês, porque é muito bacana, me ajuda muito também, tá? Às vezes a pessoa fala, ah, Litoral é minha companhia, me ajuda que eu tava com depressão, eu tava com problema, mas eu também tenho, e eu preciso falar que vocês me ajudam muito, muito, muito mesmo, muito obrigada. Lena?
3: Bom dia, meu raio de sol, um bom dia aí pro Grupo Cadeira Cativa, todos que estão ligadinho na Litoral, pra Soninha, Claudineia, Zé Carlos da Inglaterra. Que tenhamos uma linda e abençoada sexta-feira.
0: Amém.
3: Bom trabalho pra você. Partiu Lagoa. E é isso. Bom final de semana pra você, sozinha. Beijo.
0: Ai, um beijo. Adoro Lagoa. Toma um banhozinho lá por mim quando você der uns mergulhos lá, hein? Lena, beijo. Bom dia pra você. Soninha.
4: Olá, Sol. Bom dia. Sextou, hein? Sextou. Com novas mudanças, novos caminhos, novos projetos. Bem triste, mas vida que segue. Aos ouvintes, às cadeiras cativas, bom dia. Lena Mara, José Carlos, Claudineia, Leomar, Robson. Bom dia, Sol, bom trabalho, bom final de semana. Tenizinha, chinelinho. Estou por lá. Estou por cá, não. Estou por lá, bem pertinho. Beijo, Sônia, André Carlona. Uma emoção só.
0: Beijo, Soninha. Olha, eu não sei o que você está atravessando agora nesse momento, por estar com essa voz tristinha. Mas eu vou te falar uma coisa. Mesmo quando tudo assim parece difícil, a gente não vê saída, né? Mas Deus continua cuidando de cada detalhe na nossa vida. Então a gente precisa ter fé. Fé de que vai melhorar. Tenha fé, acredite, Deus está agindo na sua vida, na minha, na vida de cada um que está aqui nessa sexta-feira de manhã com alguma dificuldade. Apenas creia. Creia que o milagre acontece, tá bom? Zé Carlos!
5: Bom dia, Sol, meu amigo. Passando aqui, sextou, né? É, só ontem a ressaca foi braba, viu?
0: Vou
5: aproveitar agora que agradecer a todos
0: aqui,
5: que mandaram mensagem para mim e que você passou aí e tal. Muito agradecido. Foi um dia muito bom. É, vou ficando mais velho, mas fazer o quê?
0: É,
5: prova que a gente tá com saúde, tá bem, graças a Deus. Um abraço aí pra Lena Mara, pro Toninho, pra Soninha, velhinho do Pula Pula, pra Rebeca, todo mundo aí.
0: Uhum.
5: Bom fim de semana, gente. Fiquem com Deus.
0: Obrigada, eu senti sua falta, mas eu falei ontem, Zé Carlos ainda tá de ressaca, nem tá lembrando de mim. Mas o importante é que o seu dia foi maravilhoso, você passou o aniversário da maneira que você quis, com sua família, bebendo o que você quis, comendo o que você quis. O importante é isso. Você se divertiu, foi feliz ontem e sempre. Parabéns, tá?

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1: Muitas oportunidades de trabalho para você nesta sexta-feira, dia 24 de julho. Cine de Aracruz abriu mais de 150 vagas. Tem para ajudante de obras, pintor jatista, ajudante florestal, balconista e muito mais. Se você ficou interessado, tem que ir até a rua José Coutinho da Rocha, número 140, no bairro Vila Rica. Funciona de 8 da manhã até 5 horas da tarde. Cine de São Mateus abriu mais de 100 vagas. Ajudante de caminhão, embalador, ajudante florestal, motorista de caminhão e muito mais. Você que ficou interessado, tem que procurar a unidade. Ela funciona de 8 da manhã até 5 horas da tarde. Fica bem ali, na Avenida José Tosi, número 2616, no bairro Boa Vista. Boa sorte para você. Sextou.

0: Litoral, eu tô legal. Muito bom dia, você que sintoniza Litoral FM 5:32. Não vai perder a hora não, hein? Lala de Colatina, não perdeu a hora, ó. Já tá aqui dando bom dia. Beijo, obrigada, gatona. Beijo, bom dia também aqui pro Matheus Trevisani.
1: Bom dia, amiga Sol, Matheus Tenés. Tá um pouco de calor essa noite, meio ventinho, madrugada, né? Até mosquito. Você tá de litoral. Gostou de ver a semana sua.
0: Amém. Um beijo pra você. Tá chuviscando aqui. Colatina, bora pra lá.
2: Bom dia, família litoral. Bom dia toda a família Cadeira Cativa de AZ, pra não esquecer de ninguém. Sou a Rebeca Andrade de Colatina. Ei, José Carlos. Happy birthday to you. Happy birthday to you. Happy birthday, my friend. Happy birthday to you. Eu sei que foi ontem seu aniversário. Ontem eu não tive condições, mas hoje estou aqui. Parabéns a você, meu querido. Que Deus te abençoe. Beijo, beijo.
0: Beijo, Rebeca esbanjando aí no inglês, hein? Beijo e bom dia pro Marcos Prete. Ele fala assim, ó, palavras erradas costumam machucar pro resto da vida. Já o silêncio certo pode ser a resposta de muitas perguntas. Ó, gostei, hein? Filosofou, hein? Beijo pra você. Alan! Ó, mandar um beijo pro Alan e o amigo dele, Juninho Cachaça. Eles estão em Amsterdã, ouvindo a Litoral. Beijo, Alan, pra você e pro Juninho Cachaça. Ô, Juninho, pega leve aí, meu filho.
3: Oi, oi. Bom dia, bom dia. Bom muita dia. Paz, muita paz de espírito. Dora. E desejando uma sexta-feira abençoada pra todos os ouvintes da Litoral, sendo que sem Deus não somos nada. É, beijo. Verdade. Avante.
4: Bom dia, Sol. Bom dia, ouvinte. Sol, queria mandar um grande abraço pra você, pra Vera do Pula Pula, pra Nani Lopes, pra Gato Branco, Gato Preto, Elias Cortesã de Jaguaré, Luiz Amendoim, Beto Penitente, Rebeca Andrade de Colatina e para minha grande amiga Soninha. Se estou na Litoral, estou legal. Leomar Ginés, um grande abraço a todos, uma ótima sexta-feira, um beijão para você, Sol.
0: Valeu, beijo para você, obrigada pela sintonia.
5: Ei, Sol, bom dia.
0: Ei, Valdemir.
5: Então, que Deus possa estar aí abençoando aí essa sexta-feira aí, amém, início tá. De fim de semana, né? Uhum. Que estamos aí, beleza? Beijo e abraço aí pro pessoal da Cadeira Cativa, especialmente para você, Sol, Fredinha.
0: Ah,
5: e a todos os ouvintes aí. Pra minha mãe, Nilva da Fé.
6: Bom dia,
5: Sol. Minha filha.
6: Aqui é Edil Sanz, moro São José dos Calçados. Eu quero pedir uma música pro meu esposo, Amado Batista Folha Seca. E sextou, sextou.

0: abraço bem gostoso para Márcia Mendes, Genimar de Pitanga, Tatiane Santos, está em Nova Palestina, Vitória, Wellington Reis, Rafael em Balneário de Carapebus, José Luciano em Santos do Mão Vila Velha, Cláudio José em Nova Carapina 2, Rosimara Ramos em Nova Almeida, Luiz Fernando no centro de Vitória, Adalberto Souza em Jabaeté. Pra Valdiné Miranda em Porto Novo, que daqui a pouquinho vai estar aqui pertinho de mim, Bento Ferreira, trabalhando. Maria Cristina Marriel em Mata da Serra e seu esposo Vanderlei, Naldo Vargas em Afonso Cláudio, Leonardo Soteca de Soteco Viana.
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0: Ó, a Avenida José Moreira Martins Rato, no bairro de Fátima, na Serra, ela será revitalizada e vai receber uma nova ciclovia. A obra inclui recapeamento de cerca de 2 quilômetros, melhoria nas calçadas, reforço da sinalização e acessibilidade. O investimento passa de 13 milhões de reais e o prazo para conclusão é de 6 meses.
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0: Moradores de Vitória poderão emitir gratuitamente a nova carteira de identidade nacional neste sábado, dia 25, mais conhecido como amanhã, tá, gente? Vai ser de 8 da manhã até 1 hora da tarde. O mutirão acontece na escola José Aurélio Monjardim, em Pradinhos, e também vai oferecer vacinação, testes rápidos, vagas de emprego, atendimento do PROCON, orientação para MEI e diversos outros serviços, ó, tudo de graça.
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0: O governo federal decidiu prorrogar por mais 2 meses a subvenção de 0,44 centavos por litro de gasolina, que terminaria amanhã, né, dia 25. A medida foi criada para reduzir os impactos da alta do petróleo provocada pelos conflitos no Oriente Médio e é paga aos produtores e importadores por meio da Agência Nacional do Petróleo, a ANP. Com a prorrogação, o governo busca evitar um aumento mais intenso no preço do combustível para os consumidores.
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0: Litoral, eu tô legal, sextou, vamos pra cima dessa sexta-feira e fazer dela a melhor de nossas vidas, tá? Tô aqui esperando seu recadinho, 999-86-1050, vem soltar sua voz, bora dar um pulinho em Colatina, Aguimar?
1: Oi, bom dia, Deus, bom dia, dia, uma bela sexta-feira a todos, chegou o fim de semana, não é mesmo? Ainda não acabou, mas estamos aqui para começar um novo dia com a graça de Deus. Paz e bem a todos. Que Deus acompanhe nossos passos, ilumine nosso caminho, que nosso trabalho nos dê segurança, alegria, paz e amor a todos. E na Litoral, tô legal. Paz e bem, felicidade, sol que não deixe de brilhar.
0: Um beijo, Aguimar.
2: Bom dia, bom dia, bom dia, sol. Deus e mar aqui de Cachoeiro. Bom dia especial aí para nosso amigo Borracha. Tá indo pra guerra agora, graças a Deus. Um abraço aí pra galera da Rádio Litoral, tô legal. Um abraço aí pro Serginho aqui da venda da Alta Independência, tá passando aqui com os pau agora pra dar pros fregueses, quer dizer, vender pros fregueses. E um abraço aí pra galera da Rádio Litoral, tô legal. Tudo de bom, sexta-feira abençoada aí.
0: E a Litoral que tá fazendo 32 aninhos hoje, dia 24 de julho. Parabéns.
3: Bom dia, Sol. Bom dia. Vambora, Aline. Da Peirona mais uma vez. Juan falando aqui, saindo aqui de... Saindo de Serra. Aquele velho itinerário. Serra, Cariacica, Cachoeiro, aí Itaperona. Vambora, que hoje sextou. Boa sexta-feira pra todos. Fica com Deus aí.
0: Valeu, Juan. Vai com Deus e comigo também. Tô aí na boleia do caminhão junto com você, hein? Beijo, bom dia aqui pro Arlan. Arlan Juriato de Anchieta. Falou, Sol, tô ligado aqui em dois irmãos Anchieta. Só Deus... Deus dá o frio conforme o cobertor. Fardo pra gente carregar conforme a gente aguenta. Então vamos pra cima. É isso aí. Valeu pelas palavras, tá bom, Arlan? Um beijo pra você. Bora dar um pulinho na França?
4: Ei, Litoral. Feliz aniversário. E aí, Solzinha? Bonjour.
0: Bonjour, bonjour.
4: Estou aguardando a sua chegada para me fazer companhia nessa caminhada de 8 km, Sol.
0: Nossa.
4: 5 já se passou, agora só falta 3. Mas com o seu bom humor, imaginando o seu sorriso e ouvindo a Litoral, esses 3 km vai ser mais tranquilo. Um abraço, uma sexta-feira abençoada para todos nós.
0: Abraço, vou caminhar aí do seu lado, juntinho que eu tô precisando caminhar, tá? Pelo amor de Deus. Boa caminhada, tamo juntos. Ele mandou uma foto linda lá com a garrafinha de água. É isso aí, Marcelo. Tem que se hidratar na hora da caminhada, né? Porque senão, já pensou, Deus me livre, cair dura aí no chão? Tá amarrado. Beijo.

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0: Litoral. Eu tô legal, 6:11. Muito bom dia pra ele, Genimar de Pitanga.
1: Bom dia, Sol. Aqui quem fala é Genimar de Pitanga. Tô passando pra desejar uma sexta-feira produtiva e abençoada pra toda a família Litoral, pra toda a família Cadeira Cativa, né? De Aze, pra não esquecer de ninguém. Pra Vera do Pula Pula, pra Anny Lopes, a Leila Mara, a Soninha, a Rebeca, pra Shed, a Rosângela, né, o Toninho, pra Cleidinha, né, e pra toda essa galera aí que tá na escuta. Né.
0: É muita gente, obrigada, Vanja!
2: Bom dia sozinha, bom trabalho, meu amor, uma excelência de feira, bom dia pra todo o grupo Cadeira Cativa, pra todos os meninos, assim, pra ser ninguém, né, sozinha, e amanhã só, porque chinelinho tênisinho, meu amor, que for, tamo junto, beijo, fãs já tá aí.
0: Amanhã é tênisinho, tá, gente, amanhã é 7 da manhã, amanhã é mais tarde um pouquinho, tá, 5 horas eu não vou estar aqui não, mas amanhã 7 da manhã, todo mundo grudadinho aqui na Litoral, juntinho comigo pra trabalhar, tá? Praxedes.
3: Bom dia, Sol. Aqui é a Praxedes, passando pra deixar o meu bom dia pra todos que estão ligadinhos na Litoral, principalmente pro meu amor Antônio, pra Duda Mel, pro grupo Cadeira Cativa de AZ, pra não esquecer de ninguém. E tamo junto, hein? Sempre ligadinha na melhor. Na Litoral.
0: Beijo.
4: Oi, Sol, sua ei, linda. Vera, bom gatona. Dia a todos os meus amigos da Cadeira Cativa de Madrugada. Sextou para a nossa alegria, né? Passando aí para agradecer a todos e a todas que mandam áudio para mim. Muito obrigada. E hoje eu quero parabenizar desde já ao Genimar, que o aniversário dele será amanhã. Dizer que mais um ano de vida, mais uma oportunidade para sorrir e se contagiar com as maravilhas do mundo. Feliz aniversário, meu amigo. Receba aqui o meu abraço. Que estamos sempre sintonizados da melhor. Beijo!
0: Beijo, foi bom você falar, hein, Vera? Obrigada. O Genimar, amanhã você juntinho comigo. Vou te dar parabéns amanhã, tá bom? Amanhã você vai estar aqui. Júnior Reis, de Portugal, falou, Sol, tô ligadinho aqui em Porto, hein? Júnior e Fábio Portugal. Beijo, meninos. Obrigada a vocês que estão aí, cada brasileirinho, cada capixaba que tá aí no exterior, em qualquer cantinho aí do mundo, sintonizado na melhor. Obrigada mesmo pela sintonia. Fábio.
5: Bom dia, Sol. Bom dia, Rádio Litoral FM. Sou Fábio Araújo, de Belo Aurora. Chegando aqui no Hospital São Lucas para mais um plantãozinho. E, como sempre, aquele alô especial. Vá todos meus amigos do hospital. Um abraço, fiquem gostosos. Bom dia.

0: Como tá o trânsito aí perto de você? Conta pra gente. 99986-1050.
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1: Vamos começar com boa notícia, hein? Rodovia do Contorno, trânsito livre nos dois sentidos. Segunda ponte também. Cinco pontes. Então, para você que está vindo de Cariacica, Vila Velha, sentido Vitória, trânsito liberado na segunda ponte, cinco pontes também. Terceira ponte, para você que está saindo de Vila Velha para Vitória, também trânsito maravilhoso, está liberado nesse momento, 6h37. Agora, muita atenção, você que está vindo de Serra. Mais ou menos na altura ali do bairro Diamantina, na Serra, ali na Avenida Mestre Álvaro, né, antiga BR-101, tem um acidente. Então, o trânsito já está lento, sentido para você que está vindo para Vitória, de Serra para Vitória, na altura do bairro Diamantina, ali na Avenida Mário, na Avenida Mestre Álvaro, na Serra, tem acidente, então muita atenção, tá? E por onde você está passando? Tem algum trânsito, acidente, semáforo com problema? Então ajuda a gente a fazer o trânsito. 999-86-1050.
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0: Litoral, eu tô legal, 6h50, não vai perder a hora, hein? Ai, ai, ai. Relógio despertou, bora levantar, hein? Beijo e bom dia pra quem tá madrugando comigo desde 5 da manhã. Tá aqui, ó, Rosângela.
1: Bom dia, Sol, tudo bem com você? Sou eu, Rosângela Bernardoni, do bairro São Miguel, em Colatina. Sol, deixa eu mandar um bom dia pra você.
0: Obrigada.
1: Pra todos da cadeira cativa, meu esposo Paulo, todos da minha família Bernardoni, todos os ouvintes. E beijo, Sol. Tenha uma ótima sexta-feira.
0: Obrigada pra você também, tá? Gabriel.
2: Bom dia, Solzinha. Aqui é o Gabriel embaixador. Santana. Oi, embaixador do Moto Aplicativo. Solzinha passando pra parabenizar ela. Ela quem? Ela que nos dá alegria, que nos faz companhia, que tá junto com a gente todos os dias, da manhã até as madrugadas. Você tá doida? Eu tô falando da Rádio Litoral, a melhor rádio do Brasil. Número 1 geral no Ibope. Comandantezinha de não vejo ninguém na minha frente, bebê. Parabéns, Litoral. Da Litoral, eu tô legal.
0: Obrigada, Gabriel. Ó, Gabriel, e você, ouvinte que tá aí nesse momento na melhor do estado. Tudo isso é por sua causa. É a pessoa mais importante da Rádio Litoral, você que é nosso ouvinte, que tá aqui todos os dias. Por isso que é primeiro lugar geral em audiência. E hoje a Litoral tá fazendo 32 aninhos. Parabéns para você que tá aqui todos os dias. Júnior Reis de Portugal, beijo para você.
3: Bom dia, bom dia, bom dia, Sol maravilhosa.
0: Eita,
3: aqui é Stephanie de Porto Canoa. Manda um beijão aí pro meu filhote Heitor Gonçalves. Beijo, beijo, beijo. Na Litoral eu tô sempre legal.
0: Beijo,
3: tô sempre ligadinha na Litoral.
0: Oba, obrigado. E beijo pra Heitor Gonçalves também.
4: Bom dia, Sol. Lindona, voz maravilhosa. Luz de Bacilo de Noronha.
0: Olá, beijo, Rose. Obrigada pela sintonia. Obrigada também aqui, ó, Ricardo.
5: Bom dia, Sol. Bom dia a todos os ouvintes da Litoral. Vamos lá para fechar mais uma semana, na sexta-feira. Graças a Deus chegamos mais um fechamento de semana. Que Deus venha abençoar todos nós e nesse dia guardar, proteger. E todos os colegas da Autoescola Mochoara, Cíntia e todos os ouvintes.
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0: de bom pra você. Bom dia, gente linda!
1: Bom dia!
0: Bom dia, Deus! Obrigada! Hoje é sexta-feira, 24 de julho. Graças a Deus, sextou para nossa alegria. A tão esperada sexta-feira, tá sentindo?

0: ser produtiva, cheia de gratidão. Deus abençoe você, sua família. Vamos viver esse dia com um sorriso no rosto e muita fé no coração. Espero que você esteja bem para curtir, dançar, interagir, participar, concorrer. Até o meio-dia, GG Gomes por aqui, trazendo muita música boa e a sua companhia, sua participação é tudo. E vamos abrir a nossa sequência.
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0: Começar com 45 minutos de música, uma manhã gostosa de sexta-feira, tempinho nublado em Cachoeiro de Itapemirim, bom demais pra curtir a nossa festa. E eu te convido, véi, pode entrar que a casa é nossa, porque hoje tem altas loucurias. Matheus Fernandes, bom dia!
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somos Jorge Matheus, os anjos. 7:11. Bom dia. Bom dia, Patrick. Bom dia, Valente. Bom dia, Regina Pontes. Minha amiga Márcia. Bom dia, lindona. Seu dia seja lindo, tá? Espalhe esse sorriso lindo seu. Bom trabalho pra você. Obrigado pela carona. Está a caminho do trampo. Vai com Deus. Que os anjos te protejam. Que Papai do Céu esteja com você, tá bom? Obrigado pelo carinho de sempre. Ama a sua família. Bom dia pra você que acordou agora. Pra você que tá fazendo aniversário hoje. É sexta-feira tão esperada. A mais amada da semana, né? Sexta-feira. Chegou com tudo. Mas aqui, antes de pedir mais, aprenda a agradecer pelo que você já tem, tá? É sexta-feira. Quem não consegue ser feliz com pouco, dificilmente estará preparado para cuidar do muito. Pega essa, tá? Seja grato. Obrigada, Papai do Céu, por um cafezinho, pelo almoço, pela família, por mais um dia. Seja lá o que tiver na sua mesa, se tiver um pãozinho, se tiver um biscoitinho, agradeça. Agradeça. A gratidão transforma o coração, né? Fortalece ali a nossa caminhada do dia a dia. Abre, assim, os olhos para as oportunidades que Deus coloca diante de nós todos os dias. Então, vai à luta, meu guerreiro. Vai à luta, guerreira. Vai à luta com honestidade, sem passar por cima de ninguém. Vença aí essa semana. Vença pelo seu esforço, pela sua garra, pela sua coragem, pela sua fé. Pode caminhar com ousadia, levanta essa cabeça, coloca um sorriso no rosto, caminhe com humildade, não deixa aí o peso dos problemas roubar o seu sorriso, agradeça a Deus por mais um dia e vá à luta. Vá com ousadia e coragem, tá? Que seu dia seja lindo, que sua sexta-feira seja maravilhosa, vamos fechar a semana com chave de ouro, que Deus abençoe a nossa sexta-feira. Ele também nos enche de saúde e muita força. São 7:13, promoções vão rolar daqui a pouquinho. Quero muito a sua companhia, a sua participação. E aguardando o seu bom dia, eu duvido você gravar uma mensagem de voz e mandar pra cá. Mas eu duvido. Ó, hoje comemora-se o dia da tequila. Eita, não, vamos brindar a vida com moderação.

0: Rosa Marília Mendonça, leão. Põe esse leão pra dormir. Vambora viver essa sexta-feira. Vambora mexer o doce, Maurício. Bom dia pra você, meu amigo, levando a gente de carona. Adoro. Beijo pra todos os meus amigos motoristas, caçambeiros, carreteiros, condutores. Um abraço, tá? Galera do coletivo, tamo junto. Beijo pra vocês. Vocês representam aí nosso progresso, levando o nosso progresso no tapete preto. Um abraço pra todos vocês. Cadê a sua participação no nosso WhatsApp? Tiagão, sextou. Vou pedir proteção ao Papai do Céu e vamos que vamos, meu amigo. Seu Altair Moura, tá chovendo? Mandou uma foto aqui com chuva? É isso? Que bairro? Um abraço, seu Altair. Obrigada também pela carona. Olá, quem é? Ju? É a Ju. Ju, bom dia.
1: Bom dia, família Litoral.
0: Bom dia.
1: Sexta-feira abençoada para todos nós.
0: Para nós.
1: Como você diz, bora mexer o doce.
0: Bora, minha amiga, mexer o doce. Um abraço para você, uma sexta-feira linda. Tá? 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Bom dia.

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0: Henrique e Juliano Vidinha de balada. 7:35. Bom dia pra você. Afrânio é da capital, mora em Cachoeiro, passando férias em Marataízes, nos dando carona. Que isso, Afrânio? Aí tira onda, hein? Bora, moço, trabalhar. É, isso mesmo, mexeu o doce, vem. Hoje é aniversário também de Rominho. Rominho, tô guardando sua mensagem de voz, tá? Núbia, bom dia. Camila, um beijo pra vocês, bom dia. Seu Sidney tá frio em Vargem Alta. A foto tá bonita, essa foto. Mas fala pra mim, vai mandar alô pra quem, seu Sidney? Bom dia.
1: Aquele abraço pra Bandeira Dona aqui, pessoal. Meu amigo Romário, meu amigo Fulicão, Vitinho.
0: Uhum.
1: Tá tudo aí nos ouvindo todo dia na Rádio Litoral. Tô dando carona pra Rádio Litoral semana toda, hein, gente?
0: Você é bacana demais.
1: A semana eu não falei não disso.
0: Fiel.
1: Todo dia mandando o um alô pra rádio.
0: Eu agradeço, Sidney.
1: Quero aquele abraço apertado pra você, GG. Quem tá na Litoral, todo mundo legal, vamos mexer o doce.
0: Hoje tá bom demais pra gente receber um abraço apertado, né, seu Cid? Aquele abraço apertado, demorado, quentinho. Pra você que está sintonizado na melhor, obrigado pelo carinho da sua audiência. GG Gomes até meio-dia com muita música, promoção. 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

0: Vitor Hugo, BG e a Cura. Fechando a nossa primeira sequência. Uma delícia de ouvir, né? Você no som do carro, você em casa, no seu ambiente de trabalho, você através do nosso aplicativo, no fone de ouvido. Obrigado pelo carinho da sua audiência. Você através do site, trabalhando, e o site ali, ó, ligadinho na melhor. Obrigada. Bom dia pra você, tá? É muito bom ter a sua companhia nessa manhã gostosa de sexta-feira. Sextou para a nossa alegria. Uma sexta-feira feliz pra você, de realizações de sonhos, de projetos, de conquistas. Sabe aquela viagem? Vai hoje, né? Que isso, arrasou! Pras montanhas, pro litoral, depois você me conta. É, compartilha com a gente a sua felicidade. Tá fazendo aniversário hoje? Deixa a gente ser feliz com você, né? Por que não? Bora comemorar. Deixa eu mandar um alô pra você. Capricha também na mensagem de voz. Grava aí o seu carinho pra quem você quiser e manda pra cá. Nosso WhatsApp liberado, 999-18-3488. Amanda, bom dia. Bastião, Moto Sul, abraço. Essa equipe maravilhosa. Matheus levando a gente de carona e participando. Everton, Gê, um abraço. Bom dia, Gê. Agradeça, papai do céu, Gê. Mandou biscoitinho e cafezinho. Que delícia, Gê. Bom café pra você. Só agradeça, né? Tamo junto, meu amigo. Lelê, bom dia.
1: Bom dia, bom dia, bom dia, GG!
0: Sextou, Lelê.
1: Bom dia, abençoado para todo mundo aí da litoral aí. Um bom dia, abençoado para todo mundo da rodagem aí. Abençoado para todos os operadores de máquina. Mandar um alô lá pro meu amigo Rogério, o melhor operador do sul do estado. Rogério tá operando aquela maquinazinha zeradinha, GG.
0: Eita, coisa boa.
1: GR.
0: Aham.
1: GG, eu e seu Cid nós bateu o ponto essa semana. Fechamos
0: graças
1: a semana.
0: Graças a Deus.
1: Na litoral, eu tô legal.
0: E tem que ser assim. Semana toda assim. Um abraço, meu amigo. Vambora mexer o doce. Vamos faturar rapidinho, já volto.
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1: Litoral, 7 horas e 53 minutos. Mais de 140 frascos de tirzepatida, medicamentos utilizados para emagrecimento, além de anabolizantes, ácido hialurônico e seringas, foram apreendidos com um casal durante uma abordagem na BR-101 em Itapemirim, nesta quinta-feira. Os suspeitos foram presos enquanto viajavam de carro com os produtos que haviam sido trazidos do Paraguai. Os medicamentos estavam escondidos em malas, dentro de uma garrafa térmica e até enrolados em um edredom. Segundo a Polícia Rodoviária Federal, a abordagem ocorreu durante uma fiscalização de rotina da rodovia. O material apreendido está avaliado em cerca de R$20 mil. O homem e a mulher foram presos por suspeita de contrabando e de adulteração ou comercialização irregular de medicamentos. Eles foram encaminhados à delegacia da Polícia Federal de Cachoeiro de Itapemirim. Os nomes dos envolvidos não foram divulgados.
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1: 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Nessa pesquisa, uma parte dos participantes será convidada para a coleta de medidas antropométricas com o apoio de laboratórios parceiros do Sistema Único de Saúde, o SUS. Se um entrevistador do IBGE visitar sua casa, receba bem o IBGE e colabore para o retrato da saúde no Brasil.
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0: Bom dia!
1: Ai, dia de sexta-feira. É dia de querer dengo, né? Um chamego, um cheiro, um abraço apertado, demorado, quentinho. Bom dia! Sexta-feira vale. 7h57, cadê? Deixa ela. Josi, bom dia!
2: Bom dia, galera da Litoral. Aqui quem fala é Josiane Jordão. Passando aquela correria só, já agradecendo ao Papai do Céu por mais oportunidade de vida. Abençoe todos nós. Sextou, galera. E nós estamos com
1: Deus.
2: Time feito estaca na vala.
1: Isso aí.
2: E vamos para mais um dia agradecendo a Deus. Manda um alô pra galera de Água Preta, Dolores. Água Preta, Presidente Kennedy, Santa Luz, São Paulinho, povo de Kennedy, meu filho Arineto. E vamos que vamos. E aô!
1: Trem que pula.
2: Toca o berrante, seu moço.
1: Entra aí, sextou, Jorge, sua linda, um beijo. Bom final de semana, tá? Jorge, um abraço pra você. Um abraço aí, galera da obra Zé Brejo. Gente boa. Ô, Zé Brejo! Um abraço, Jorge. Bom final de semana, bom trabalho. Um abraço também a galera da usinagem. A G-Usinagem, né? De Soturno, o Helder representando. Sextou, bora, galera, mexeu doce. Chupeta, você tá de tocaia, né? Você tá de tocaia, Chupeta. Um abraço pra você também, Fabinho. Um abraço pra vocês. Obrigada aí pela carona. E é sexta-feira. Como é que está a expectativa pro finalzinho de semana? De boa. Se fizer sol, chuva, não importa. Faça sol, faça chuva, nós estamos aqui. Se Deus quiser e permitir. E quero muito a sua companhia pra gente fechar a semana. Amanhã, só os fortes. Mas vamos viver hoje. Sexta-feira é tudo nosso. Vamos viver hoje. Esse é o dia que o Papai do Céu preparou pra gente viver, trabalhar, mexer o doce, ficar com a família, dar um rolê. Hoje comemora o dia da tequila. Eu nem sabia que tinha dia da tequila.
0: Bom dia!
1: Não, não, eu não tenho intimidade com ela, não. É, não conheço, não. Tequila, não. Você que tem com moderação, né? Vai comemorar, seja lá o quê, mas com moderação. 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

dia! Bom dia, Lúcio! Lúcio completando 4.5, é isso? Lúcio, feliz idade! Parabéns, muitos anos de vida, saúde, tudo de bom, comemora, tá? Beijo pra você. Mais alguém fazendo aniversário? Lúcia Fazenda das Flores, um beijo, uma ótima sexta-feira pra você também, lindona. Lé Moreira, Mário Sérgio, Leonardo, Carol, Rosilane, um abraço. Tudo de bom, Valmir. Kathleen, um beijo pra vocês. Rosimere, bom dia. Dona Renê Rejane, um abraço. Bom dia pro motorista Chapisco. Alô, Chapisco. Um abraço. Lídia, beijo pra você. E é isso aí. Só tem gente linda aqui participando. Só tem gente linda concorrendo. A promoção tá legal. Daqui a pouquinho mais uma promoção pra você. E assim nós vamos que vamos até meio-dia. Eu fico mais feliz quando você capricha também na sua mensagem de voz e manda pra cá. Sabendo que você tá sintonizado, eu tô realizada. Você sintonizado, eu estou realizada. Você mandando a mensagem de voz, eu fico mais feliz ainda. Então capricha aí no seu bom dia. Mande seu carinho pra quem você quiser e participe da nossa promoção. Ei!

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2: Turma do Pagode, o Grupo Menos é Mais.
3: Bom dia!
2: Investigador. Bom dia! 8 horas e 21 minutos. Bom dia pra você. 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

0: Ferrugem, grupo Benzadeu. Perdas e danos. 8 horas e 34 minutos. Aguardando a sua participação nessa manhã linda. Tem promoção rolando. Tem a sua alegria. Tem mensagem bacana. Tem gente fazendo aniversário hoje. Ótimo dia pra você, Nayara. Como é que foi o aniversário do meu amigo Lucas? Tô sabendo que teve docinho. Teve cachorro quente. Beijo pra vocês, tá? Duda, manda alô pra quem, Duda?
1: Bom dia pro Toninho, Verinho Pula-Pula, Plachete. Um bom dia pro Chiquinho Carioquinha, Aziele. Um bom dia pro Ricardo Frentista. Um bom dia pro Jair Barros, Eli, Graziele e Rita. Bom dia, sextou. Bora trabalhar, GG.
0: Bora. Beijo. Beijo. Bora mexer o doce nessa manhã gostosa de sexta-feira. Você gosta dessa sexta-feira? Da sexta-feira? Bom, né? Ah, mas eu trabalho... Graças a Deus que você trabalha amanhã. Cheia de boleto, quer ficar em casa fazendo vários nada sem emprego? Não. Ficar em casa fazendo vários nada, se tiver de férias, de folga, aposentado. Agora, se tem boleto, eu mexer o doce. Ó, o copo já passou pela metade. Sextou, hein? Com moderação. E hoje comemora-se o dia da tequila. Fabrício Galo, um beijo no seu coração. Bom final de semana, tá, Rominho? Completando mais um ano de vida hoje, Rominho!
2: Litoral, eu tô legal! Me conta hoje, GG. Bom dia! Histórica, Chumim, região! GG, mandar um alô especial hoje para Rominho Pintor, esse cara sorridente, alegre, trabalhador.
0: Ei, coisa boa!
2: Tamo junto, GG, meu amigão, que tá aqui, ó, no batente, Pedro, o homem correreiro da Chumirim. Tchau, obrigado!
0: Valeu, meu amigo! Parabéns! É isso aí, muita saúde pra você continuar trabalhando com ousadia, com força, alegria e coragem, tá? Tudo de bom pra você. E comemora também. É porque sexta-feira tem que comemorar tudo mesmo. Um beijo pra você.
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0: muito, moleque! Sutilmente! Música gostosa, né? Pra gente curtir em qualquer lugar do mundo. 8h56! Bom dia! Já tá rolando, não tá? Tá rolando parada legal na Cipolate do Pericenter. Ele já está lá, meu amigo campeão Márcio Simonato. 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Bom dia, meu amigo.
1: Fala, Gigi Gomes, bom dia. 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
9: E na Litoral, Tomás, que legal, 9 horas e 2 minutos, uma manhã gostosa de sexta-feira, um tempinho agradável, né? Essa estação é maravilhosa e essa frequência é gostosa demais de ouvir. E eu te convido até meio-dia com o GG Gomes, curtir essa sequência, a segunda agora, né, dos 40.

0: assim.
1: É Mumuzinho. Fechadão com amor. Oh. Ah, mas Gigi, eu tô sozinha. Tô sozinha até ontem. Hoje é sexta-feira, dia das armações. Armar aquele churrasco, aquela resenha pra conhecer o mozão. Não mais sozinho, entendeu, né? É desse jeito, sexta-feira diferenciada, bebê.
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1: E você curtindo 45 minutos de muita música sem break comercial. A gente só volta aqui pra falar dessa promoção mais uma vez. Tem muita gente chegando agora no pedaço. 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Cláudia, sextou com S de saúde e S de serviço, né, minha filha? GG, salve quem puder, quem corre da faxina, mas de jeito nenhum. A gente que gosta tudo limpinho, tudo cheirosinho, né? Banheiro limpinho. Aí o quarto da sogra já montado, ela vai ficar 15 dias na sua casa. Que maravilha, cara. Beijo, Cláudia. Marcos Luiz, cadê tu, ó?
4: Bom dia, GG.
1: Bom sextou, dia.
4: Sextou,
1: sextou.
4: Hoje é dia, né? Tamo junto, GG. Manda alô pro rato aí, o japonês preto. Uhum. O rato lá em Sotura, trabalhando. Manda alô pra eles aí. Tamo junto, GG. Manda alô pra nós aí. Tamo junto.
1: Valeu, meu amigo. Um abraço. Pipoca, pipoca, aniversário de pipoca. Jó, aniversário tem que ter pipoca, hein?
5: Bom dia, bom dia, bom dia. GG Gomes, aqui é Pipoca.
1: Fala, meu amigo.
5: E hoje nós estamos completando mais um aninho de vida, né? Pipoquinha tá fazendo mais um aninho.
1: Parabéns.
5: E ouvindo a melhor, a Litoral.
1: Isso.
5: E trabalhando com o meu amigo Rogério aqui.
1: Que bom.
5: De pedreiro, sujando a parede dele aqui e botando o pisozinho.
1: Bacana.
5: Ouvindo a melhor na Litoral, nós estamos mais. Que legal. Bom dia, GG.
1: Parabéns, meu querido. Bom trabalho pra você. É isso aí, completando mais um ano de vida, mas tá no trampo. Por quê? Porque tem saúde. Nós vamos comemorar então, Pipoca, com champanhe com o grupo Menos é Mais. Um brinde à saúde, à vida. Bom dia.

Calma que ele já tá chegando. Só mais um dia pra você curtir o seu final de semana.

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1: 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A Receita Federal libera nesta sexta-feira a consulta ao terceiro lote de restituição do Imposto de Renda 2026. Um total de 2.743.200 contribuintes receberão 4,61 bilhões no dia 31 de julho. Os dois primeiros lotes de 2026, informou o órgão, representaram 80% das restituições previstas para esse ano, tanto em valores quanto em números de contribuintes. Segundo o Fisco, a agilidade no processamento das declarações e o avanço das ferramentas de modernização e automação permitiram a concentração dos pagamentos nos dois primeiros lotes. A consulta pode ser feita na página da Receita Federal na internet. Basta o contribuinte clicar em Meu Imposto de Renda e, em seguida, no botão Consultar a Restituição.
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1: Um jovem flagrado por câmeras de segurança em uma casa no México, levando uma bicicleta que estava estacionada do lado de fora da propriedade. No entanto, no dia seguinte, ele voltou e a deixou exatamente onde havia encontrado. O rapaz pega a bicicleta de madrugada e sai do local. Mais tarde, outra gravação da mesma câmera documenta seu retorno ao amanhecer. E antes de ir embora, ele dirigiu algumas palavras ao dono da casa que foram registradas pelo sistema de videovigilância. Aqui está a sua bicicleta, obrigado. Se você quiser processar, processe, não importa. Disse ele enquanto deixava a bicicleta em frente à casa novamente. Pelo interfone dentro da casa, a dona respondeu: obrigada por devolver minha bicicleta. Enquanto alguns descreveram o protagonista como um ladrão educado, outros interpretaram suas ações como uma indicação de que ele nunca teve a intenção de ficar com a bicicleta e a usou apenas para chegar ao seu destino. Pouco tempo depois, a mesma mulher escreveu novamente, oferecendo-lhe para falar com o rapaz, pois sabia onde ele morava. No dia seguinte, antes das 7, o rapaz voltou. Lhe contou que era apaixonado por bicicletas e que a família esperava poder lhe dar um no futuro.
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3: Existe uma teoria que se chama 90-10, onde uma pessoa tem 90% daquilo que você procura em alguém, só que você foca naqueles 10% que falta. Aí você sai pra rua, se aventura, e realmente você encontra aqueles 10%, mas não se deu conta que perdeu os 90%.

0: Pilares.
1: Xande de Pilares e Ferrugem Degradê. Fechando a nossa sequência dos 45 minutos de música. Daqui a pouquinho, resultado de promoção. Meu amigo Marcos Gobi, satisfação em ter você aqui, meu amigo. Bom dia.
2: Bom dia, Jerusa Gomes.
1: E
2: tudo
1: aí?
2: Bem com você?
1: Melhor agora.
2: Marcos Gobi, carreteiro, aqui do bairro Vila Rica. Passando para desejar uma sexta-feira abençoada para vocês aí da rádio, que atende a gente com tanto carinho.
1: Satisfação.
2: E a todos os ouvintes da Rádio Litoral. Valeu, valeu, Jerusa.
1: Um abraço, meu amigo. Fica quietinho aí, viu? Fica quietinho, se recuperando de boa, só curtindo o litoral. Bom final de semana. Fátima, bom dia, lindona.
3: Bom dia, minha amada.
1: E aí?
3: Nosso bom dia para nós. Tá falando a mãe de Fátima do Monte Cristo. Dá um alô para todos os meus amigos, todos os ouvintes que estão ouvindo, meus familiares. Bom dia para você também, GG.
1: Obrigada. Bom dia para nós. Bom final de semana. 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

0: Murilo Huff, atriz demais. 9h57. Tô indo buscar o resultado de promoção e trazer também o nosso 60 minutos de música sem break comercial. Lindomar, Maria Luísa, um abraço. Um beijo pra você, minha linda. É Camila o nome dela. Camila, bom final de semana, tá? Daqui a pouquinho eu volto com a participação, porque eu tô querendo saber preço de TV. É, já que o Márcio Monato tá lá na Cipolate do Perincente. Ô, Márcio, mais uma vez, fala comigo. Bom dia, meu amigo. A respeito de preço de televisão, fala comigo. Bom dia.
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Comercial. Volto trazendo resultado de promoção e mais uma promoção gostosa. Se eu fosse você, eu ficava aí. Eu tenho certeza que você vai concorrer. Bora com Sué. Bom dia.

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2: E na Litoral, Tomás, que legal, são 10 horas e 22 minutos. Já pode, né, produção? Então vamos lá, quem faturou a promoção com a The Best, açaí, um copo de 330 ml de sorvete ou açaí pra se deliciar e montar aí do seu jeito. É do bairro Monte Belo, final do telefone 1652, Marcos Vinícius de Souza. Ô Marcos!
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2: Parabéns, Marcos Vinícius, um abraço. Obrigado pela participação. Beijo pra você. A galera tá aqui. GG, aquela promoção. Vou falar agora, bebê. Essa promoção é só pra você que está trabalhando, pra você que gosta de curtir uma resenha final de semana, pra você aposentado, você que está fazendo aniversário, tá fazendo vários nada, tá de folga, tá de férias, você que tá afim de comer um churrasco, é só pra vocês, entendeu? Promoção com a Confrio chegou, bebê! Tá valendo um kit churrasco da Confrio, você não quer não, né? Não, acho que você não vai querer não. 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GG, eu tô afim de concorrer. Nome completo, seu bairro, a palavra-chave, Cofrio Litoral. E essa promoção desde ontem, seu nome tá aqui. Você começou a participar ontem, seu nome tá aqui, tá? Fica tranquilo. Tá todo mundo concorrendo. E é pra você que está sintonizado na melhor. Se você quiser, só vem.

0: famosa Marília Mendonça.
1: Olha pra trás, já fui embora.
0: Sei de cor. Vai deixando. 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Dá assistência pra não perder pra concorrência. Vai ficar na carência. 10h38. Bom dia.
2: Bom dia.
0: Bom dia pra você que está participando dessa promoção gostosa. Tá valendo um kit churrasco da Cofrio. Você que ligou seu rádio agora, dá tempo de você concorrer. Começamos quase agora. Bora, brota aqui no nosso WhatsApp. 999-18-3488. Nosso WhatsApp aqui pra mais bombado do Brasil pra você concorrer. Nome completo, seu bairro. A palavra-chave, Cofrio Litoral. Mas, Gigi, o que, que tem de promoção? Então, tem um kit, né? Valendo um kit churrasco da Cofrio. Nesse kit vem a tradicional linguiça para churrasco Cofrio, tem aquela linguiçinha de churrasco apimentada, tem uma peça de pernil, vai também um pacote de linguiçinha calabresinha, um pacote de linguiça defumada, meu Deus do céu! Combina com o seu final de semana. Uhum. Aquele churrasquinho, não tem? Aquela resenha. Mas mesmo em casa, só você e o mozão. É, ah, não, não vamos pra casa da sogra no final de semana. Então leva tudo. Leva tudo. E vão comer com pessoas especiais. É isso aí. 10h39 você já pode concorrer. Fica à vontade. Enquanto isso, eu vou mandar beijo. Enquanto você vai concorrendo, segue o plano, tudo direitinho. Beijo pra todo mundo que tá aqui. Vai, todo mundo tá participando. Ah, eu queria saber se tá participando. Fique tranquilo. Seu nome não tem como. Todo mundo tá concorrendo. Desejo boa sorte. Enquanto isso, Caetano tá falando. Fala aí, Caetano.
3: E aí, GG Gomes?
0: E aí?
3: Estou aí, sexta de maldade hoje, hein? Então, vou brindar um sorrisão no olho, mandar na mente. Ah, aproveitando, mandar aquele abraço lá pra Cantagalo, pra Danilo Bis, Leandro, Michele, Garrincha, Caboneca, Michele, Pantanal, Bada Doralice, lá em Itabera, Bada do Carrapato. Tá todo mundo conectado, GG Gomes. São Joaquim, Mara, Lena, Tatiane, Tamires, Tayane, Maguinho Brito, Vitinho, Buiú, a galera toda. DJ HM lá na AMSP, DJ Diniz, DJ Tainá Mirim lá no Corte Grande. Vamos que vamos pra cima, hein? Que pra baixo é contra a mão natural, tô legal.
0: Um abraço, Caetano. Bom final de semana. Nando, fala comigo. Bom dia.
4: Bom dia, bom dia, GG.
0: Bom dia.
4: Manda alô pra nós aí, a galera da ProArte aí, mais um dia ligadinho na litoral aí, ó. Manda alô pro meu amigo Geô aí, ó. Tá aí na terra planagem aí, ó. Também tá com o radinho ligado aí, ó. Ligadinho na litoral. Manda um alô aí pro meu primo Eduardo, do Uber. João Vitor, do Uber. Manda um alô aí também pro Adriano Canela e Adriana Sogueiro. Tão ligadinho na litoral, no supermercado União. Bora pra cima, GG. Na litoral, eu tô mais do que legal. Sextou.
0: Bora, menino, trabalhar. Mexeu doce. Bom dia, viu? Bom final de semana. Obrigado pela participação. Gente linda, uma vez participando já tá concorrendo, tá? Não, não se deu o trabalho de ficar colocando contra o C, contra o V, não. Ah, eu vou mandar 50 vezes. Não, uma vez só participando tá concorrendo, tá? Já te desejo boa sorte. Bora continuar com a nossa festa.
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0: Atualizando! Eu já irei! 10h52, gente linda! Bom dia, preguicinha! Tá aí fazendo vários nada. Aí sim. Não tem boleto. Você que tá na faxina. Tá dando um banho no agromóvel. Tá aí de boa também, de pernas pro ar. Que bacana! Não, é bom. Fazer vários nada é muito bom. Mas você que tá aí sintonizado, tá concorrendo. Esse kit maravilhoso, kit da Cofrio, top demais a conta. Eu não posso colocar meu nome. Ô, vida! Mas você pode concorrer, te desejo boa sorte. Quem tá com... Ian, fala comigo.
1: Fala, GG, sua linda, bom dia.
0: E aí?
1: Aqui é o Ian que tá falando.
0: Bom dia.
1: Queria mandar um alô pro Lacraia, pro Luiz Fumaça Sogueiro, pra minha esposa Thalia, pro meu filho Bernardo, Enzo. Pra galera aqui do Compre Fácil, do Abelar Ferreira Machado, o açougueiro Carlinho, o André, o Alcio, o Davi e a Daiane do Caixa. Na litoral, GG, eu tô mais que legal. Toca uma do Natanzinho aí pra nós, GG.
0: Deixa com nós. Um abraço pra você, tamo junto. Nandinho.
2: Bom dia, GG. Vamos
0: bom dia.
2: Sessões de Vagarote, Nandinho, junto pra Cotuma, por cá, passando aí pra desejar uma sexta-feira abençoada, minha amiga, tá?
0: Fala, meu amigo.
2: Deixa um abração de modo especial pra nossa amiga Verinha do Pula Pula, Toninho Segurança, tá bom? Pra você, minha querida, que alegra suas manhãs, sua positividade, seu carinho, tá bom?
0: Joia.
2: Sua frase motivacional, tá bom?
0: Uhum.
2: Deixa um abração também pra todos os ouvintes aí, tá? Pra minha família. Vamos pra cima aí dessa sexta-feira aí.
0: Bora.
2: Que Deus nos abençoe, tá bom? A pergunta é, já pode ou tá cedo?
0: Opa, com moderação, hein? Se depois de meio-dia não for fazer vários nada, com moderação. Um abraço, meu amigo Nandinho. Bom final de semana, tá? Tudo de bom. Cláudia, um abraço. Cláudia, você falou o quê? Cadê Cláudia? Mandou uma mensagem. Daqui a pouco eu vejo, então. Esse churrasco com quinta com frio não é pra sogra comer, não. Ah, para! A sogra é quase uma mãe! Eu, hein? Beijo, Cláudia! Quem tá aqui?
3: Bom dia,
0: oi,
3: GG.
0: Fátima!
3: Meu nome é Fátima do Rubem Braga.
0: Fala, minha amiga.
3: Sextou! Uma ótima sexta-feira pra todos nós, um ótimo final de semana.
0: Isso.
3: Manda um alô pra todos que estão ouvindo a Rádio Litoral e pra vocês aí da rádio também, tá?
0: Obrigada!
3: Um abração pra vocês. E na litoral, eu tô mais que legal.
0: Arrasou, minha linda. Um beijo. Obrigada pela participação. Bom dia. E é isso aí. Nós vamos faturar daqui a pouquinho a sua participação. Deixa eu só fechar com o Endel.
4: Bom dia, GG.
0: Bom dia.
4: Mandar um alô aí pra rapaziada da Primocil. William, Barba Negra, meu parceiro. Tamo junto. Na litoral, tô mais que legal.
0: Isso. Um abraço pra você. Álvares, um abraço. Pois é, Álvares, Rominho tá fazendo aniversário hoje. Parabéns, Rominho, de novo. 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
0: E na Litoral, tu mais que legal, pode olhar 11 horas em ponto. A nossa última hora, juntinhos por aqui, curtindo as melhores músicas com essa promoção gostosa e a sua participação. Bora fechar a nossa última hora com 45 minutos de volta. Daqui a pouquinho, hein, vou falar seu nome. Enquanto isso, tem Natan e Zé Felipe. 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
1: É, tem coisas que a gente promete, mas não cumpre, né, gente?

0: nunca, né? 11h18, daqui a pouquinho resultado de promoção e eu vou falar seu nome. Lu, cadê você, Lucinelli?
1: Bom dia, Gegê.
0: Bom dia.
1: Linda e maravilhosa.
0: E aí,
1: sextou,
0: amiga?
1: Sextou com S sem dinheiro.
0: Ô, né? Vida.
1: Mas o mais importante,
0: é saúde.
1: Estou com saúde.
0: Graças a Deus,
1: né?
0: Isso, minha
1: o
0: amiga.
1: Resto a gente põe atrás, né, Gegê? É isso aí, lindona. Estou aqui, né, fazendo aquele almoço, né? Hoje vai ser um arrozinho com feijão.
0: Bom.
1: E um carré. Está ótimo, Gegê.
0: Sim.
1: E um beijo e um abraço para você, lindona. Na litoral, eu fico cada vez mais legal.
0: Coisa linda. Um beijo. Quem já está almoçando também, Adriano, né, Adriano? Mandou uma fotinha aqui, ó. Anguzinho, linguiçinha com frio. É quiabinho? É quiabo? Farofinha. Nossa, que delícia, viu, Adriano?
2: Bom dia, Gegê Gomes. Deixa eu mandar um alô pro pessoal da Toate.
0: Manda.
2: Né? Cauã, Bruno, pra todo mundo. O Supermercado Imperial, Canela, Sobeiro.
0: Tá bom.
2: Pra todo mundo da barbearia, Carlos Vieira. Bora pra almoçar?
0: Você representa, meu amigo.
3: Bom dia!
0: Eu hoje vou almoçar lá quase 3 horas da tarde. É. Hoje eu vou tomar um satar. Quase jantar, aliás, café da tarde. Abraço, Adriano. Obrigada, tá? Pela participação. Beijo pra todo mundo aí. Cadê a celebridade? Da Marlene.
4: Celebridade, bom dia, bom dia. Manda um alô pra Vera Pula Pula, Denise, Maria Furacão, todo mundo aqui do Bairro Paraíso.
0: E pra
4: você, pro Bruno Sade, Márcio Monato, obrigada. Saudade de vocês. Né? E
0: também
4: eu cheguei ontem, minha senhora já está acabando. Poxa vida, já deu um banho
0: Sério?
4: Na cozinha, já deu um banho no banheiro também, vou afastar com a roupa. Vamos que vamos. Beijo, litoral.
0: Beijo, lindona, tudo de bom.
5: Bom dia, minha amiga Gegê.
0: Ei, Zezinho.
5: Na escuta da litoral, na litoral somos mais do que legal. Gegê, manda um alô pra nós. Um alô pro meu amigo Regi.
0: Oi, Regi.
5: Nós todo dia estamos aí rodando as aias.
0: Uhum.
5: Um forte abraço, querida. Um beijão no seu coração. Fique com Deus.
0: Um de vocês também. Beijo grande, bom tá? Dia. Bom final de semana e bom trabalho, levando a gente de carona. Todos os dias são fiéis a nós, né? 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
1: 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A expectativa de mudanças trazidas pela reforma tributária tem provocado uma corrida de brasileiros para antecipar a doação de imóveis como estratégia de planejamento patrimonial. Os cartórios registraram um recorde de doações de imóveis em 2025, o maior número da série histórica, de acordo com os dados do Conselho Federal. O movimento é impulsionado pela regulamentação da reforma tributária, que tornará obrigatória a adoção de alíquotas progressivas para o imposto sobre transmissão, causa, mortes e doação. Pelos estados, além de reforçar o uso do valor do mercado dos bens como base de cálculo em diversas situações. A expectativa é que, em muitos casos, o custo das transmissões patrimoniais aumente. Embora a antecipação das doações possa fazer parte de uma estratégia patrimonial, ressalto que a decisão não deve ser motivada exclusivamente pela expectativa de mudanças tributárias, e sim, precisa ser acompanhada de um planejamento financeiro.
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1: O presidente Luiz Inácio Lula da Silva sancionou nesta sexta-feira o projeto de lei que proíbe a produção e a comercialização de produtos obtidos por alimentação forçada de animais em todo o país. A medida publicada no Diário Oficial atinge diretamente a foie gras, iguaria feita com fígado gordo de pato ou ganso, seja na versão in natura ou enlatada. O descumprimento da norma prevê pena de prisão de 3 meses a 1 ano, além de multa por maus tratos a animais.
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0: o Maroto Ferrugem, grupo Benza Deus, perdas e danos. E na Litoral Tomás, que legal, na volta já tem o resultado de promoção, e não na volta, mas tô indo buscar o resultado de promoção. Quero agradecer a todo mundo que participou, tá? Nossa vida, você já sabe a quantidade, gente. Além do sul do estado, o norte fluminense. Ih, montão de gente. De Iapoca, Chuí. É bom você estar aí sintonizado. Eu gostei de saber que você está aí sintonizado. Amei. Beijo para todo mundo. E boa sorte, né? Já estou trazendo resultado de promoção. Beijo no coração de vocês. Fica aí, eu já volto.
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1: Esse é Ernesto Cristiano, cadeira cativa. Ai, que susto. Então, finalizando a nossa participação com esse resultado de promoção, até rimou, né? Beijo pra todo mundo que concorreu. Mas quem faturou um kit churrasco da Cofril é do bairro. Tá com o dedinho cruzado, né? Daqui eu tô vendo. É do bairro Novo Parque, final do telefone 5824. Pedro Henrique Rodrigues. Pedro Henrique!
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1: Parabéns, Pedro Henrique. Obrigada também a você que participou, interagiu, concorreu. Mais tarde tem mais promoções pra você concorrer, tá? Fiquem com Deus, bom final de semana, um beijo no coração, se cuide, esse bebê não dirige, beba com moderação. Amanhã, só os fortes e nós estaremos juntos, se Deus quiser, a partir das 7 da manhã. Um beijo, um cheiro, obrigada, valeu, tchau.
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16: Litoral. Tá na hora de chamar, né? Então chama.
17: Chama, molecote.
16: Chama.
17: Boa tarde, Bruninho.
16: Boa tarde.
17: Tentou.
16: Aqui na número 1 do Ibope, sextou diferenciado. Sextou com aniversário. Aniversário da Rádio Litoral hoje é dia de comemorar. O quê?
18: Uhul. Ah, ah. Litoral, eu vou comer seu bolo.
16: Uhul. É aniversário da Litoral, molecote. 32 aninhos, a Rádio Litoral fazendo hoje. E claro, quem ganha o presente é sempre você, ouvinte da número 1 do Ibope. É um prazer ter você sempre com a gente aqui. No horário de almoço, você sabe, né? O almoço hoje vai ser bolo. Hoje o almoço vai ser torta. Torta, aquela torta de frango com maionese, com batata. É porque é isso que tem no aniversário. Então, manda mensagem pra gente. 999-86-1050. Vem falar o que você quer pra Litoral nesse próximo ano que vem aí. É, o que você deseja pra Litoral pros próximos anos? Afinal, são 32 anos de sucesso. Quanto tempo você tá com a Litoral, hein? Comemorando esse aniversário. E aproveita para mandar a mensagem para concorrer a presentes. Eu tenho ingresso para você curtir o João Gomes, Marcelo D2, Marina Sena e muito mais lá no Movimento Cidade. Dia 16 de agosto. Manda a senha. Parabéns, Litoral! Parabéns, Litoral! Manda aí e boa sorte!

0: Cheguei.
1: Na hora da coincidência.
0: Pois é. São 12 horas e 12 minutos.
1: Isso significa alguma coisa, significa que a Nath chegou.
0: Eu cheguei, gente. Acharam que eu não fosse vir trabalhar hoje? Eu também achei que não fosse vir trabalhar hoje.
1: Eu também.
0: Mas tive que vir, né, pra comemorar o Happy Birthday da Litoral.
1: Que o povo tá querendo dar parabéns pra gente? Vamos ouvir.
0: Vamos aí, vai.
1: Oi.
2: Parabéns, Litoral, parabéns pro meu molecote, parabéns, Natizinha.
0: Fala,
2: Júlio. Funcionários, desde aquele que limpa a rádio aí, que tira a poeira, a todos, Gilberuba aqui, feliz da vida, porque eu vi essa rádio nascer. E em homenagem aos 32 anos da Rádio Litoral, Bruninho, vou fazer algo aqui, hein? Tá na hora de pegar o peru.
1: Não, para tudo.
2: Tá na hora de pegar o peru.
0: Que pega isso? Pega o peru.
1: Nilton Gabriela, purinho, tá, mas...
2: Esse era Nilton Gabriela, assim. Bruninho, molecote. Começava, ela entrava linda, linda, louca. Após a voz do Brasil, e era um mau barato ver o Tinho Gabriel, Alcimar Lopes, Jorge Souza, Oliveira Anderson chegando. É isso, cara. Na Litoral eu tô legal. Parabéns!
1: Você não era nascida, né?
0: Não é da minha época, gente.
1: Você não era nascida, mas eu tava relembrando antes aqui, mais cedo.
0: O quê?
1: É, porque. Me
0: conta, né? Que eu preciso saber.
1: Que eu escutava a Litoral na minha infância, e assim, com 7, 8 anos, eu lembro que eu sempre escutava Nilton Gabriela, que tinha um programa depois da Voz do Brasil aqui na Rádio Litoral, ali nos anos 90. Eu era criancinha e ficava lá e ficava cantando músicas desse tipo que eu. Por respeito à nossa audiência, não cantei o Tá Na Hora de Pegar o Lulu, mas o Gilberuba cantou. Quem é dessa época agora deve ter batido uma
0: nostalgia, né?
1: Nostalgia.
0: Cadê vontade, essa vinheta aí pra gente relembrar?
1: Deu vontade de pegar.
0: Vontade de pegar, menino?
1: Aí Nilton Gabriela falava assim... Você mora onde? Com as pessoas ao vivo quando ligava pra rádio. Ah, mora aqui, não sei, vou morar. Mora aqui em Morada de Laranjeiras. Mora mal, hein? Hoje em dia, Nilton Gabriela seria cancelada.
0: Com certeza. No primeiro, cancelou, coitado.
1: Mas era bom, Gilberto.
0: Ai, ai.
1: Saudade dos anos 90. Vanderlei do Presidente Kennedy.
3: Boa, tá de boa, tá de molecote, boa, tá de natizinha. Sextou, bebê. Eu não vejo ninguém na minha frente.
0: Bebê.
3: Fala, molecote. Ah, molecote.
1: Oi.
3: Mata essa charada aí. Eu como metade da marmita agora e a metade mais tarde. Quem come, guarda, come duas vezes, né?
0: Vai.
1: Assim como quem come em silêncio também.
0: O importante é estar comendo, né não?
1: Alô, meu parceiro.
0: Independente se for uma, duas, pelo menos, o que depende mesmo é a qualidade.
1: Cris de Jabaeté, Cris Miranda lá do Jabaeté já começou os trabalhos, tá comemorando o aniversário da Litoral, tá? Tá mandando um abraço pro maridão Ailson, tá querendo ouvir um belo e tá comendo uma esquinha de frango e tomando uma geladinha.
0: Delícia, hein?
1: Cris,
0: tá bonita. Abraço pra Fátima Coimbra. Falou bem assim, parabéns pro Litoral. Que continue sendo esse sucesso que está fazendo. Que Deus continue iluminando a gente. Beijo, Fátima.
1: É isso aí. Falta você mandar aquele parabéns caprichado, charmoso.
0: Aqui no 999-86-1050.
1: Mandar um abraço aqui pro meu amigo Léo Pestana, que vai fazer hoje um caldo lá. Ele e o Cazuza mandou a foto pra mim aqui. Já fizeram. Uma costela com batata e não convidaram.
0: Aí é sacanagem,
1: Léo,
0: né?
1: Léo Pestana e Cazuza no Alphaville. Fez uma costela pra todo mundo lá no Pestana e não convidou a gente.
0: Já se fizeram Pestanas melhores.
1: Já.

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0: Acabou a semana, já é final de semana. E hoje é sexta-feira, e hoje é sexta-feira.
1: Sextou na litoral?
2: Sextou, querida.
1: Recebi uma mensagem aqui agora pedindo pra mandar um beijo. Um alô pra Tracy, Tracy do Terrão.
2: Olha só, Tracy, seu corpo, sua...
1: É isso aí. Tracy do Terrão, a namorada do Frangão, menina.
2: Mentira.
1: Até combinou.
2: Olha só.
1: Tá mandada aí, então, um beijo pra Tracy do Terrão, a namorada do Frangão.
2: Frangão. É tipo assim, pá, pá, pá, pá, pá.
1: É, Frangão assim, quando começa a namorar, e some, né, velho?
2: Nossa, isso é verdade, isso é verdade.
1: Obrigado.
2: Tem um ano já que eu não vejo ele.
1: Ô, Tracy, pô, fala com o Frangão
2: Libera
1: aí.
2: Libera o Frangão.
1: Pode namorar? Pode, mas deixa ele ver os amigos de vez em quando.
2: Por favor, a gente anda bem, às vezes.
1: A gente anda bem, você sabe, Tracy, a gente não faz nada de mal.
2: A gente
1: mal,
2: é bem
1: não.
2: Tranquilo, não faz mal a ninguém.
1: O problema nosso é o nosso amigo, Frangão.
2: E olha que problemão, hein, rapaz.
1: Participação do povo, falando do Frangão. Chegou ela aqui, ó, que é fã do Frangão.
2: É
1: Cris
2: quem?
1: De Vila Graúna.
2: Oi, Cris.
3: Parabéns.
1: O quê?
3: Parabéns.
1: O quê?
3: Hoje é o seu dia.
2: Que dia mais feliz.
3: Parabéns, Litoral. 32 anos de muito sucesso. Por isso que é primeiro lugar geral no Ibope. Com os melhores locutores e os melhores ouvintes.
2: Beijos, é
3: Cris de Vila Graúna. Que
2: um
3: venha
2: beijo,
3: muitos
2: Cris.
3: E muitos anos.
2: Maravilhosa.
1: O Antônio Pereira tá sextando e tomando uma pra comemorar o aniversário da Rádio Litoral.
2: Olha só, o Happy Birthday em grande estilo, hein? Rapaz.
1: Certo tá ele.
2: Errado tá nós que não tá bebendo.
1: Não tá fazendo nada.
2: Edna de Porto Novo, um beijo pra você. Pro Fabrício, mecânico também, lá no campo acima de Itapemirim.
4: Oi. Boa tarde, Bruninho. Boa Oi. Tarde, Natizinha. Neuza Silva, de Cristóvão Colombo. Parabenizando a nossa Rádio Litoral pelos seus 32 anos. Quero agradecer a vocês e a toda a equipe da Rádio Litoral por toda a alegria, toda a descontração que vocês trazem para os nossos dias, viu?
2: Ah, obrigado.
4: Parabéns, Litoral. E na Litoral, eu tô legal.
2: Um beijo, Neuzinha, maravilhosa. Sempre com a gente.
1: Tá aqui também ele querendo dar o parabéns especial.
5: Boa tarde, Bruninho, amiga Nath, Matheus Tenés, tá na chuvinha aqui agora, pancada, aqui é fininho, tá abafado, calorão, né? Uhum. Litoral, tô legal.
2: Ai.
1: É o gemidão de aniversário.
2: É sexta-feira, né? É
1: hoje,
2: isso.
1: Hoje, pô, e é aniversário da
2: Exatamente.
1: Litoral.
2: Exatamente. Como que seria o nosso aniversário sem o gemidão do Matheus?
1: Talvez seria bem melhor.
2: Não seria.
1: Seria bem melhor, menina.
2: E Tamara Ramoni da Praia de Itaparica que também tá mandando os parabéns pra Rádio Litoral.
1: Deixa eu ver. Ele que tava também aí doido querendo ouvir o gemidão do Matheus, já ouviu?
2: É o gato branco, preto, charmoso, gacheroso, sei lá mais o que da Litoral.
1: Que mandou a foto da linguiça dele hoje
6: Boa
1: aqui.
6: Tarde,
2: tá... E hoje,
6: Boa
2: tá mais fritinha? Tá mais escurinha?
6: Antônio de Alto Laje, um gato branco, charmoso e cheiroso. Como tá na hora do almoço? O almoço aí, um arroz, feijão, um macarrão, uma linguiçinha frita aí, tá
1: duas.
6: Vendo aí?
1: Deu
6: uma
1: só, tá vendo?
6: Hoje
1: duas.
6: Tá frita, tá? Você falou que tava branquela ontem?
2: É.
6: Mas branquela é você. A linguiça tava boa ontem, frita.
2: Ai, ai.
6: Um abraço pra você, pra todos
2: Como
6: ouvindo.
2: Como que ele sabe?
6: E mais uma vez, parabéns, Litoral. Pelos 32 anos. Tamo junto.
2: Tamo junto.
6: Um abraço pra todos ouvindo, pra Everaldo Será, o Gato Preto, pra Shelly.
1: Pro Matheus.
6: Leomar Linhares e todos os outros.
1: Tem que mandar...
6: Abraço a todos.
1: Matheus Trevisan também, tá lá esperando seu abraço.
2: Tem que mandar gemendo ainda, Antônio. Pô, sacanagem.
1: Meio dia e 40.
2: Que
1: vamos...
2: a linguiça dele hoje? Tá bonito ou não tá?
1: Tá, linguiça bonita.
2: Uma linguiça apetitosa, meu Deus do céu.
1: Ó, ingresso pro João Gomes, Marcelo D2 e a Marina Sena, lá no Movimento Cidade. Tem que mandar a senha... Parabéns, Litoral.
2: Parabéns, Litoral, no 999-861050.

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0: Banda Olho Marrom. Meio-dia e 58, intervalo comercial e volto já com 45 minutos de música edição premiada.
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4: Ô, canção rei! Isso aqui tem que ter sentimento. Displicente.

0: moral, eu tô legal. Sextou, moleque.
1: Acabou a semana, já é final de semana. E hoje é sexta-feira, Bibi, hoje é sexta-feira.
0: A litoral é tão, tão irada. A litoral é tão alto astral que ela faz aniversário numa sexta-feira, né?
2: Exatamente. Por que nessa sexta-feira é diferenciada, hein?
0: É, porque é aniversário da litoral e o povo tá relembrando coisas boas com a gente. Eu vou ler aqui a Lucimara Machado, lá de Vale Esperança. Mandando um boa tarde aqui. Ela falando aqui, minha história com a litoral foram por 6 anos e ainda morando em Curitiba. Ela morava em Curitiba.
2: Olha!
0: E ainda, aliás, ela morava aqui, mas ela foi pra Curitiba.
2: Aham.
0: Não é isso? E continuou escutando a litoral todos os dias. Morou 6 anos em Cariacica. Teve a oportunidade de vir aqui nos shows com ingressos que ela ganhou na litoral. Oportunidade de conhecer a gente, Nath. Trouxe os filhos. E fazem companhia pra ela. E a litoral continua fazendo companhia pra ela. Olha aqui uma foto dela, nós e os filhotes dela.
2: Não parece nós também não, né?
0: É.
2: É um nós que não parece nós.
0: Essa aqui tá tão maior.
2: Nossa senhora, sangue do cordeiro.
0: Para de recusar seu passado, Natizinho.
2: Oxe, não lembro. Mas, ó, no fim.
0: Ô, Lucimar, um beijo pra você. Que bom ter a sua companhia aqui na litoral.
2: Isso é verdade. Tanto tempo, né? Tantas mudanças na vida dela e ela sempre colada com a gente. Beijo, Lucimara.
0: A Oséria Silete, que pra relembrar com a gente aqui, mandou uma foto que ela tem até hoje, um adesivo antigo da litoral que tem o um bonequinho do Hollibe nesse adesivo.
2: Meu Deus, gente. Isso aí, ó.
0: 84 anos.
2: Eu não era nem nascida nessa época aí.
0: Aquela época que a litoral tinha um bonequinho do Hollibe.
2: Um bonequinho do Hollibe.
0: Um Boa. Beijo.
2: Uma das lembranças que eu mais gosto foi o show do Gustavo Lima. Que show.
0: Que lembrança.
2: Que show.
0: A Rita da Ilha do Príncipe, ela lembra tanta coisa da litoral que ela mandou um áudio de 2 minutos.
2: Não é possível. Oi. Não, não é possível.
3: Bom dia, litoral. Bom dia, galera.
0: Então vamos ver.
3: Bom dia, ouvintes.
0: É legal ouvir.
3: Eu também tenho uma história.
0: Ela tem uma história com o litoral.
3: Eu sempre ouvia Jairo Maia.
2: Uhum.
3: Eu vim pro Espírito Santo, eu tinha 14 anos de idade, menino. Uhum. Uhum. Eu vim trabalhar de empregada doméstica.
2: Ano passado. Uhum.
3: A minha primeira carteira assinada era 15 anos de idade.
2: Uhum.
3: Bruninho,
2: uhum,
3: todo dia eu ouvia Jairo Maia.
0: Uhum.
3: Pra
0: me ouvir
3: meu signo.
0: Isso.
3: Olha, uhum, ouvi a palavra do dia.
0: Isso aí, mas não era aqui.
3: Hollibe, nossa,
0: aí o
3: Hollibe.
0: Assim,
3: quando eu ia pro baile, no Novo Império, ele ia lá pra ele ia ser o locutor.
2: Meu
3: quando
2: Deus, eu o
3: caravanas
2: no baile, apresentando
3: Rio,
2: funk.
3: Eu trabalhava no bar do Novo Império, era muito bom. Eu tenho assim, uma lembrança assim, maravilhosa.
2: Eu imagino que
3: e
2: lembrança.
3: E hoje tem vocês.
0: Ah,
3: vocês
0: é
3: na minha vida.
0: Tá vendo? Antigamente tinha o Jair, tinha o Hollibe. Agora tem nós.
2: É, tem nós, né?
0: Agora tem nós.
2: É isso, né? A lembrança que vai ter da gente. É, eu ouvi esses malucos lá na hora do almoço. É isso.
0: Que delícia. Sabe que você é maravilhosa pra gente aqui, tá?
2: Novo Império, hein? Rapaz.
0: Imagina o Hollibe apresentando na Novo Império um funk.
2: Com aquela fiapa de cabelo que ele tinha, que nem tinha muito cabelo. Meu Ai. Deus do céu.
0: Janaí, lá de Nova Palestina, também tem boas lembranças. Falou que ouve a Rádio Litoral há muito tempo aí. A Leandrinho, taxista, tá lá ouvindo. E é isso, manda uma mensagem sua aí, uma história com a Rádio Litoral, se tiver, pra gente relembrar.
2: Isso
0: esse
2: aí.
0: Dia de hoje.
2: Manda aqui no 999-861050. Pra comemorar, a Lúcia, lá de Cachoeiro, fez um bolo de cenoura.
0: Pra gente?
2: Não. Ah. Ela, que é da Fazenda das Flores, fez um bolo de cenoura lá pra comemorar o aniversário da Litoral Longe.
0: Boa.
2: É isso.
0: Lucas Escopel também tem lembranças com a Litoral.
4: Falei, Bruninho.
2: Esse quero ver.
4: Conheci a Rádio Litoral na época do Rubem Trindade.
0: Ah, isso. Desse.
4: Isso quando eu tinha, acho, uns 13 anos.
2: Uhum.
4: Aí depois não parei mais de escutar a Rádio Litoral. Tô
2: uhum
4: até hoje escutando a Rádio Litoral sempre.
2: Uhum. Boa!
4: Isso aí, um grande abraço aí. Tô aqui em Piranema, Cariacica, na Litoral, tô mais legal.
0: Valeu, Lucas.
2: Abraço pra você, Lucas. Tamo junto, hein?
0: Martina Thaís!
5: Parabéns, parabéns, Bruninho. Parabéns, Litoral. Amiga. Parabéns para todos
2: parabéns
5: os locutores dessa Rádio Litoral.
0: É isso aí.
5: Sabe por quê?
2: Ah,
5: na
2: é
5: litoral eu tô legal.
0: Ah, é por isso.
2: É isso, por causa disso, que na litoral tá legal.
0: Isso aí.
2: Abraço pra você, minha linda.
0: Mais gente pra mandar beijo aí?
2: Ih, eu botei no filtro do áudio aqui e me perdi todinha. Foi de arrasta.
0: Vamos lá, você participa do nosso WhatsApp, tem ingresso pra curtir o
2: Movimento Cidade com João Gomes.
0: João Gomes, tem que mandar a senha.
2: Parabéns, Litoral.
0: Manda aí com seu nome completo, onde você mora, pro 999-861050.
2: Gente, é parabéns, não é aniversário não. O Antônio de Autógrafo mandou aniversário Litoral. É parabéns, Litoral, a senha.

0: Fala quem? 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
1: Ui, molecote!
0: O quê? 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Eu vou comer o seu bolo!
1: Ai, ai!
2: Acabou a semana, já é final de semana e hoje é sexta-feira.
0: Sextou no aniversário da Rádio Litoral e a gente continua recebendo aqui mensagens de carinho do povo. O Fabiano Ribeiro, mais uma vez aí, parabéns. Todo mundo vai lembrar do que eu vou lembrar aqui agora, a pessoa falando. Do Holiber. Claro, o Holiber tá aqui, só tá de férias, gente. Do Rubinho, claro, o Rubinho já saiu de ter um tempo. Casinho, também, muitos anos. E alguns amigos também, me lembro muito do Litoral A2.
1: Ui!
0: Litoral A2.
1: Teve também um Litoral A2 recentemente, né?
0: No Dia dos Namorados.
1: No Dia dos Namorados, Holiber fez questão de fazer o seu Litoral A2 com tradução, com tudo que tem direito.
0: E vou dizer, o Holiber não ganhou um centavo pra mim fazer.
1: Ai, ai.
0: Fez absolutamente de free.
1: Ai, ai.
0: Oh, Nath, também o Álvares Dias de Cachoeiro. Tenho boas lembranças com a Litoral. Encontrei Nathzinho Bruninho no show do Gustavo Lima. Aí,
1: aê, ó. Esse show foi bom também.
0: Ele apagou a foto do cara que tava aqui na foto também, não sei porquê.
1: Que bom que apagou, né? Também não entendi, não. O pessoal me intruso na foto.
0: Ele colocou, tinha um cara ali junto com a Nath, ele apagou, velho.
1: Passou, oh, né? Álvares. Ai, Álvares.
0: Ah, aí da foto também.
1: Mas também nem
0: tá
1: sou eu, né? Nem sou eu.
0: Exatamente.
1: Esse aí tem 40 quilos a mais. Isso aí não sou eu, não.
0: Eu tenho o vídeo da saída disso aqui que é muito bom.
1: Não,
0: cara.
1: Não tem nada. Não sou eu.
0: Muito bom.
1: Nossa, mas o Xandão faz um estrago.
0: Ah, foi o Xandão. Ah, foi. Já chegou
1: o
0: lá.
1: O Xandão faz um estrago.
0: Xandão da amiga do Jonas ainda. Bebeu o Xandão na menina toda lá. Mais uma. Quem mais tá aqui? É, Keila Lima de Maruípe também mandou audião. Não é,
1: é
0: questão,
1: Kelly.
0: É audião.
1: Aquela que veio aqui ontem, Keila, ela buscou os 300 reais que ela falou que tava na concorrente e voltou pra nós, lembra?
0: É ela?
1: É ela,
3: boa
1: ela.
3: Tarde, Rádio Litoral. Também tenho lembranças com a Rádio Litoral. Estive essa semana pra pegar o prêmio do Mini Pris, que eu ganhei no programa da Nathzinha.
1: Viu?
3: Né, relatei aí brevemente que quando eu era adolescente, coisa recente, né?
1: Ano passado,
3: bem breve, sim. Eu ouvia muito a Litoral.
1: Uhum.
3: Sou super fã do Holiver. Quando o Holiver, eu sou da época que o Holiver era da TV.
0: Isso aí, pô. Tem gente que nem lembra disso, que nunca pegou, mas o Holiver já foi apresentador de jornal da TV, cara.
1: É mesmo, já trabalhou simultaneamente em duas emissoras.
0: E tinha cabelo.
1: Eu acho que até tinha uns contatinhos também a mais. Hoje eu não tenho isso, tanta certeza.
0: Não, que a gente saiba.
1: Hoje é mais quieto, hoje é mais quietinho.
0: Kelly Lima de Maruípe. Valeu,
1: o Bruno
0: Kelly.
1: Ramos, Marechal Floriano tá aqui. Cláudio de Almeida, Claudinha do Rio Marinho.
0: A doidinha, Claudinha Leite.
1: E seu Casca de Bala, o motoqueiro fantasma. Ela falou bem assim que é a primeira vez que ela viu a lembrança que ela tem, que ela mandou por áudio, que se você encontrar aí dá pra rodar. Mas eu posso falar que ela viu o Sorriso Maroto numa gravação do programa Conexão de 2010.
0: É verdade, tinha Conexão na TV, que é porque na TV Gazeta, à noite, no domingo à noite, e ela foi lá, então.
1: Ela teve esse casadinho.
4: E Natizinha, dá, isso é uma lembrança boa, já que dá uma lembrança da Litoral.
0: Vai, uma lembrança
4: era
0: boa.
4: Quando eu ia pro Yahoo, que é a Minifarc aí, a Serpé de Manguinhos, né?
0: 34 anos.
4: E a gente era sócio do Yahoo.
1: Uhum.
4: E chegava lá, a Litoral sempre tava lá.
0: Que maneiro.
4: Dando prêmios da Telefônica. Quando tinha que dançar,
0: telefone,
4: lá na praia, na piscina de onda.
1: Uhum.
4: Aí tinha aquela música, onda, onda, olha a onda. E tinha que dançar lá, e dentro da água.
0: Mas você tinha que fazer pra ganhar um prêmio, né, meu parceiro?
1: Os anos 2000, né?
0: Os anos 2000. Boa, Dali. Isso é bom demais relembrar, né, Nath?
1: Exatamente. Muitas lembranças, muitas memórias também.
0: Relembrando também, meu amigo Frangão, que a gente mandou um abraço pra ele. Só que não ouviu, porque tava desligado.
1: Oh, meu Deus do céu.
0: Aí agora tá pedindo. Bruninho, manda um abraço aí pra Tracy do Terrão.
1: Tracy do Terrão.
0: Namorada do
1: Frangão.
0: Aê.
1: É isso, Frangão. Um beijo pra você,
0: relembrar,
1: meu amigo.
0: Relembrar é bom, né?
1: Eu tive que relembrar hoje.
0: E ele tá relembrando a gente aí.
1: Exatamente. Lembrou de nós de novo.
0: É. Tracy, ele sumiu, cara. Ele abandonou os amigos. É assim, né? Namora.
1: É,
0: entendeu? Os amigos.
1: Mas isso é a lei do relacionamento. Você começou a namorar, tem que abandonar os amigos.
0: Ah,
1: tem
0: é?
1: Que viver em prol da pessoa amada.
0: É isso aí.
1: É lei, é lei.
0: Ô, Três, dá jeito nele aí, hein, Três.
1: Por favor, libera o Frangão, PJL Frangão.
0: Não, mas dá jeito nele, tem que dar jeito nele.
1: Isso aí não tem salvação mais, não, rapaz.
0: Tem salvação mesmo.
1: Tem não, sempre não.
0: Mas Marcos e Beluti chegando aqui, ó. Pena que você já namora. Olha o nome da música. Depois de mandar abraço pro cara que namora ali, velho.
1: Complicado.

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1: Resultado de promoção, saindo par de convites para curtir Movimento Cidade com João Gomes. Quem faturou foi a Emily Nascimento Cabral, final de telefone 8699 do Joana Dark.
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0: Obrigado aí todo mundo pela participação, pessoal. Desejando feliz aniversário para Litoral, sensacional vocês. E o pessoal também foi falando, né, um pouquinho sobre o relacionamento com a Litoral nesses 32 anos.
1: Sobre o que viveu, memórias, lembranças.
0: Que venham mais 32 anos e que a gente fique aqui esses 32 anos.
1: Né? Tomara que eu vire herdeira antes disso. Quero fazer pilates 3 horas, então fique você sozinho, tá bom?
0: Vai, moleque, corre!
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1: Pois é, sexta-feira chegou definitivamente. Acho que podemos lançar hoje a hashtag Sextou Mais Legal aqui na Litoral. E aí, tudo certo? Ah, ótima tarde pra você. Excelente segunda parte dessa sexta maravilhosa. Falta pouco, hein? Vamos com calma aí na produtividade, olhando pra frente, pra cima e pro alto. Pouquinho pra gente fechar a semana com chave de ouro, não é verdade? Mais uma semana quase vencida, tudo certo por aí, já voltou pro batente novamente, vai voltar, tá curtindo aquela preguicinha, então vá com calma, tranquilo, ouvindo a Rádio Litoral, pra você fechar bem a sua sexta-feira, tá bom? Estamos chegando aqui pra mais um Festa, edição desta sexta gostosa, uma tarde maravilhosa pra você, produtiva, tá? Fique à vontade, pode chegar, você sabe que aqui também a festa é sua, daqui a pouco a gente...

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Bruno Barreto aqui na Litoral, abrindo o nosso Festa do Seu Sessão. E aí, tudo certo? Já voltou no batente? Na produtividade, né? Bora pra cima então, tá bom? Sexta-feira, segunda parte, só começando. Vamos juntos até às 7 com o nosso Festa. 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
1: Mais amor e menos drama. Né? Não é melhor? Eu acho.

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1: É o seu Sessão aqui na Litoral, Tiaguinho. Pensamentos intrusivos. Seu Sessão também com promoção na Top do BNH. 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Nome completo e bairro. Deixa eu abraçar meu amigo Marcão Gargamel, chegou por aqui já. Hudson Costa também tá na área. Fala pra mim, Hudson.
2: Alô, Litoral. Quem tá falando aqui é o Ronaldo Ginga, da banda Ginga.
1: E aí,
2: Ronaldo? Gostaria de mandar um abraço aí pra rapaziada da Mel, pro Hudson, pro Gaspar, pro Cícero, pro Marquinho, pra todo mundo lá da Mel Alimentação. Aquele boa tarde, na Litoral eu tô legal.
1: Abraço, irmão, boa sexta-feira. E William também, Santa Fé de Cima. Meu amigo Léo Moreira, deixa eu abraçar o Ian de Souza, Marlene Dias, queridona, e aí, tudo certo? Boa sexta pra nós. Duda, que é isso, Duda? Ela fez uma mistura aqui, uma mistura de litros na mesa. Fica até difícil decifrar. Mas a essa hora, Duda, meu Deus do céu, vamos tomar água, menina.
3: Grau, quem fala aqui é do da meu diretamente, Barreira Porto. Boa tarde pro Toninho, Vênio Pula-Pula, Plachete. Boa tarde pro GR Barroso, Edir Grazielli, Rita. Boa tarde pro Adriano, pro Carioquinho, Chiquinho, Santista. Boa tarde pro Ricardo. Boa tarde, Matheus, Maria Thaís. Boa tarde pro meu novo amor.
1: Ah, é?
3: Beijo,
1: quem
3: do
1: é?
3: Da Mel. Fui, sextou!
1: Tá explicado essa mesa farta, né, Duda? É, Duda Bel, vai devagar, hein? Deixa eu abraçar também o André Nascimento, do Fé e Raça, Daniele do Aeroporto, Daniele Gomes, é padaria Top Litoral, Leonardo Elias chegou por aqui também, meu amigo Wagner dos Santos também, abraço pra você no aeroporto, a Poliana do Curamara, tudo bem? Poliana Florindo, boa tarde pra você, boa sexta pra gente, vamos pra cima. Fabrício, tudo certo aí em Campo Acima, Itapemirim? Tá ligadinho aí? Feliz aniversário pra Rádio Litoral, hoje que completa 32 anos, né? E a gente fazendo parte dessa festa aí. Abraço, irmão, boa sexta. Mas quem tá por aqui é a Ivana Ramos, do BNH. Deixa eu abraçar também a Tamires Santana, Robson Nunes. Um abraço também aqui pra todo mundo do grupo Esquinão, é isso? A Cristina, a Cristiana Barra. Ô, Cris, tudo bem? É você, nega? Dá um abraço aí no nego também aí. Vocês já estão aí, já começaram? Vocês não são brinquedo não, hein? Você tá doido. Abraço aí no velho Ney. Boa sexta-feira pra vocês aí.
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1: Notícia boa, o Senac Espírito Santo abriu inscrições para o programa de assistência estudantil que oferece auxílio financeiro de até R$600 por mês. O benefício é destinado a estudantes matriculados em cursos de qualificação profissional e cursos técnicos do programa Senac de gratuidade. O valor será definido conforme a carga horária do curso e poderá ajudar com despesas como transporte e alimentação. Os interessados devem realizar a inscrição e enviar toda a documentação exigida pelos canais oficiais do Senac ES.
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1: O levantamento do Observatório da Segurança Pública revela que 86,8% das vítimas de afogamento no Espírito Santo são homens. O estudo, baseado em registros entre 2023 e 2025, mostra que o público masculino continua sendo o mais atingido por esse tipo de ocorrência. Os dados reforçam a importância da prevenção, principalmente em rios, praias, lagoas e represas. Especialistas orientam que banhistas respeitem a sinalização, evitem o consumo de bebidas alcoólicas antes de entrar na água e nunca superestimem a própria capacidade de natação. Então, muita atenção e prevenção, todo cuidado é pouco.
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É Litoral, primeiro lugar geral, jeito moleque. Sutilmente, 2h56 agora. Ó, daqui a pouco, após o intervalo, tem 45 minutos de música sem intervalo. 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Deixa eu abraçar aqui. Meu amigo Caio Luiz, de Sotorno, tá aí ligado aqui, da página de Sotorno. Um abraço, meu irmão. Boa sexta-feira, tamo junto, tá bom? Abraçando também, Márcio Liberato também, mas quem? Carolina Dias, Natália acabou de chegar por aqui, tá no Baldinho Furtado Amorim, é padaria Top Litoral, Alessandro também, Rodrigão, e aí, tudo certo? Um alô pro... É ele, acabei de mandar agora. Caiando Soturno Oficial, da página oficial, um abraço, tá bom, Rodrigo? Tamo junto, irmão, mas quem tá por aqui? Ei, Flávia, tudo bem? Abraço pra você, Adilson Carvalho também, Ediane Gomes também. Caetano, daqui a pouco a gente vai tocar seu áudio, tá bom? Abraço pra você.

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2: Ó, já chegando, abrindo mais uma promoção pra você, porque é sexta-feira, você sabe, muitas promoções pra você participar. E também sexta-feira, véspera da boa, né? Fim de semana batendo na porta. 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

0: litoral, eu tô mais. Que legal, Jorge Mateus, vou voando. Estamos curtindo aquela sequência gostosa, 45 minutos de música sem intervalo. 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Salve aí para você participar das promoções, mandar sempre o seu abraço, o seu alô, estar sempre na ativa com a gente aqui, assim como meu amigo Caetano. E aí, Caetano, sextou por aí, tudo certo?
1: Boa tarde, Emerson Guiar. Sextou, sextou.
0: Pois é, aí, ó.
1: Papai, é sexta de maldade hoje, pegou por isso.
0: Tá doido?
1: Sorrisão no rosto, maldade na mente. Aqui abraçamos meus amigos aí, Robin, Rafael, Renato Cardoso, lá em Cantagaro, Biso, Leandro, Garrincha, Caboneca, Michele, tá todo mundo conectado lá no Pantanal, no Doralice, Tapera, Bado Carrapato, Edinho Carreiro com 3R, original na Santa Clara, Anderson Costa, Clercote, Aninho Manu, e o Sou Ricardo, DJ HM lá na AMSP, DJ Diniz, o Corte Grande, DJ Tainá Mirim, e o Luciano lá do Basileia, na Litoral, eu tô legal.
0: Abraço, Caetano, boa sexta pra você, Márcio, tudo certo? Deixa eu abraçar também a Natália, Marcelo, Marcelinho, Pato Rouco, tudo certo, meu irmão? Como é que você tá? Sextamos por aí? Boa sexta pra nós, tá bom? Léo Moreira, Ian de Souza, Maria Eduarda, Serlene Mota também. Deixa eu abraçar aqui o Mário Sérgio, participando da promoção com a Top aqui na Litoral.

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0: da Litoral, eu tô legal, sorriso maroto, ferrugem e beijo a Deus aqui no Festa. 3h32 agora, seu sextou aqui na Litoral, é assim, muita música. Sua participação também pelo nosso WhatsApp, fique à vontade para mandar o seu abraço, o seu alô, tá bom? E aproveite sua sexta-feira também, pós-expediente com responsabilidade. Tem o final de semana todo pela frente para curtir, para descansar em família, né? Com muita sabedoria. E para começar hoje, para você aproveitar o seu sextou, pós-expediente, bater o cartão. Quem viu, viu. Quem não viu, vai ver lá na Top do BNH. 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Meu amigo Mário Sérgio chegou por aqui, abraço, tá no balão, é The Best Açaí Litoral, mas quem? Davi Cornélio também do Zumbi, abraço pra você, Patrick, Maria Auxiliadora do Ibitiquara, tá ligadinha, né Maria? Abraço pra você, Marcele, tudo bem? Boa tarde, Marcele Brito, aquele abraço, Nando, Alto União, e aí meu irmão, testou por aí na produtividade, a todo vapor?
1: Boa tarde, Emerson.
0: E aí?
1: Manda um alô pra nós aí, a galera da Proarte aí, ó, mais um dia ligadinho aí, ó, na Litoral.
0: Abraço pra vocês aí.
1: Manda um alô
0: aí
1: pra minha prima Tati aí, ó,
0: uhum.
1: Bar da Tati, no Monte Belo.
0: Alô, Tati.
1: Ligadinho também, manda um alô pro meu amigo Geô, que tá aí na Terraplanagem também, ó, ligadinho na Litoral. Manda um alô pra galera lá, ó, Supermercado União,
0: uhum.
1: Canela Silgueiro, Adriano, Luquinha, Gabi, Toim, também estão todo mundo ligadinho aí, ó, na Litoral. Bora pra cima, hein?
0: Vamos!
1: Na Litoral eu tô mais do que legal.
0: Boa, Nando!
1: Sextou, meu amigo!
0: Sextou, meu amigo! Produtividade, abraço! Vou abraçar também quem chegou por aqui. Ei, Paola, tudo bem? Paola Pinto, tá aqui na Ban. Abraço pra você participando da promoção com a Top também. Boa sexta pra gente, tá? Abraçando a Tatiana Silva, no Zumbi, a Aline Moreira também. E a Maria Auxiliadora mandou um áudio também. E aí, Maria?
2: Boa tarde,
0: ei!
2: No comando de hoje...
0: Não, hoje não tem você no comando, Maria.
2: De
0: só amanhã.
2: Sim.
0: Só amanhã, Maria.
2: Vou oferecer a todos os ouvintes.
0: Tá bom.
2: Dora do Ibitiquara.
0: Uhum.
2: Na Litoral, eu tô legal.
0: Ainda bem que você não me xingou, né, Dora? Brincadeira. Aqui, amanhã tenho você no comando, vou guardar seu áudio aqui pra amanhã. Combinado? Amanhã é você no comando da programação. Deixa eu abraçar o BNH, minha amiga Eliana Bragança também. Tá sumindo, Eliana? Tudo certo? Abraço pra você, tá? Jocilene tá por aqui também. Boa sexta, Jocilene. Participando da promoção aqui. Álvares, queridão, chegou em cima na hora, hein? Aos 47, segundo tempo. Dessa sequência de alô, é claro. E aí, bora pra cima, mais uma sexta-feira. Tá produzindo, irmão? Na produtividade, tá no corre, né? Pode parar, não. Pois é. Vendedor de picolé parado não vende picolé, você sabe, né? Vamos pra cima aí. Rominho Pintor também vai patrocinar o churrasco? Ah, é? Tô sabendo aí, Rominho. Abraço, meu irmão. Bom trabalho aí. Obrigado pela carona. Rominho, bom trabalho também. Abraço, tá bom?
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4: Existe uma teoria que se chama 90-10, onde uma pessoa tem 90% daquilo que você procura em alguém. Só que você foca naqueles 10% que falta. Aí você sai pra rua, se aventura, e realmente você encontra aqueles 10%, mas não se deu conta que perdeu os 90%.

0: o Menos é Mais aqui na Litoral. Primeiro lugar geral fechando. 45 minutos de música sem intervalo. Nossa primeira edição. Às 6 tem mais uma, tá? Deixa eu falar com ele aqui, o Ramon. E aí, Ramon? Mas já, meu filho?
1: Boa tarde, meu amigo. Beleza? Rádio Beleza. Litoral, eu tô mais que legal.
0: Fala pra nós.
1: Beleza? Aqui quem fala é Ramon Miranda, do bairro Paraíso.
0: Uh-huh.
1: Show de bola. Sextou, bebê.
0: Sextou, rapaz.
1: Hoje é dia de tomar aquele Danone, né? Vamos começar hoje, vamos parar domingo só depois do Fantástico.
0: Você tá doido?
1: Beleza? Segunda-feira aquela ressaquinha de leve, só de boa, beleza? Só pra soltar a musculatura.
0: Só pro suor.
1: Valeu, meu brother. Tudo de bom. Toca uma música aí do cantor Thier pra nós e o Pagodinho. Beleza? Um abraço pra você e todos os ouvintes da Rádio Litoral. Rádio Litoral, eu tô mais que legal.
0: Boa, sextou, Ramon. Sextou. Tudo bom. Abraço. Ó, beba com moderação, vai devagar, tá? Pra aproveitar o final de semana bastante. Jocilene, tudo bem? Abraço, querida. São Luiz Gonzaga, participando da promoção com a DBS. Marlene, tudo certo, queridona? E aí, me conta?
2: Queridão, boa tarde. Manda um alô pro meu filho Loiano, meu filho Eule, minha filha tá lá em Vila Velha quietinha, já tô em casa e as férias estão acabando.
0: Mas já?
2: Ai, meu Deus, a férias tá acabando. E pra Inês, pra Vera, pra Vô, pra todo mundo que vai para isso, tá? Minha tá mãe bom. Dalina, minha irmã Tina,
0: Dalina.
2: Meu Beto Moura, minha sobrinha Marcela, minha sobrinha Titinha, que nasceu agora, Maria Cecília, minha sobrinha Tainara, meu sobrinho Gideone, e todos aqui do Paraíso, tá bom? E da Litoral, tô como? Tô mais que legal.
0: Tá mais
2: pra
0: que
2: GG,
0: legal.
2: Máximo Nato, Bruno Sader. E pra você, queridão. Minha mãe Dalina. Tchau, obrigado.
0: Tchau, obrigado, Marlene. Beijo no coração, tá, amiga? Vamos faturar? Daqui a pouco tem bora pra godear. Segura aí.
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1: Danado.
0: Balançou, vai.

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1: E aí, curtiu? Pagodinho de sexta-feira, mais uma edição do nosso Bora Pagodear, do seu sextou aqui na litoral. Só abraçar ela, minha amiga Lúcia da Fazenda das Flores. Tá ligadinha, né, Lúcia? Tá dizendo aqui, já pode ou tá cedo? Meu Deus, esse povo não tem limite, vocês não trabalham não, gente. Só os fortes, mas logo cedo, Lúcia. Abraço pra você. Tá tomando um trem gelado aqui, tá na mesa. Abração, Lúcia, Fazenda das Flores, tá ligadinha aqui com a gente. Meu amigo Altair Moura também, tudo certo, no Paraíso. Mas quem tá por aqui também participando, mandando áudio pra gente. E aí, boa tarde.
2: Aô, litoral, litoral, quem tá falando aqui é Gaspar, da Mel Alimentação.
1: Fala, Gaspar.
2: Gostaria de mandar um abraço pra tropa toda da Mel.
1: Aham.
2: Pro Ronaldo, pro Hudson, pro Cícero, pro Marquinho, pra dona Patrícia. Pra toda a rapaziada da minha alimentação. E avisar que na litoral eu tô legal.
1: Boa!
2: E sextou, né? Daquele
1: pois,
2: jeito.
1: Pois é, rapaz.
2: Vamos que vamos. Daqui a pouco tem banda Giga Forrosear com vocês. Valeu, valeu, litoral.
1: Abraço, meu irmão. Sextamos por aqui também. Ótima sexta pra vocês aí. E aí, Marlene, tudo bem? A Camila chegou por aqui. Camila Alves, do Nova Brasília. Ana Clara, do Nova Brasília também. Romi, tô sabendo que você vai bancar o churrasco hoje, hein? Só tá faltando pix pro churrasco. Aí, queridão, passa pra ele aí. Sexta-feira dele foi produtiva. Tá sendo produtiva, tá, Romi? Tá sendo produtivo. O homem tá pegando tudo. Tá deixando passar nada aquelas de 1,70. Abraço. Ó, oh, vamos faturar. Daqui a pouco tem uma hora de música.
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2: 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Saudade inconveniente, participação no Pablo do Arrocha. Uma hora de música sem intervalo, acabou não, tá? Seu sextou na litoral, muita música. Pois é, tá chegando o final de semana, batendo na porta. Vamos fechar bem essa sexta-feira, combinado? Hoje no seu sextou tem a sexta-feira, toda sexta na verdade, né? Tem a sexta caipira lá na Top do BNH. E hoje tem música ao vivo com Elzo Fontoura, logo mais na Top do BNH. Aquele show estupidamente gelado, o show mais gelado da cidade. E eu vou liberar pra você daqui a pouco um vale brinde de R$50 pra você tomar esse chopp gelado hoje da Top. 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Pra começar sua sexta-feira, né? Iniciar o final de semana bem, se refrescando. 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Vanderlei, e aí meu irmão, tudo certo? Tá de carona com a gente, ouvindo a litoral, me conta. Boa tarde, Vanderlei.
3: Boa tarde, Emerson Aguiar. Agora sextou, tô indo pra cá.
2: Aí, ó.
3: Desce na serra.
2: Aham.
3: Uhum. É, manda um alô pra galera lá de, da GR, da empresa GR. Vamos lá, pra galera toda lá, os operadores de marca.
2: Abraço pra turma aí.
3: Manda um alô pra todo mundo de Presidente Kennedy aí. Um abraço, na litoral, tô legal. Vocês estão bom?
2: Abraço, meu irmão, boa sexta, obrigado pela carona, tá bom? Vá descendo devagar com muita tranquilidade aí. Obrigado pela carona de ser, bom fim de semana, Vanderlei. Johnny também, Tano Agostinho Simonato. Deixa eu abraçar aqui a Cristiane, do Otto Marins, tudo bem? A DBS ia sair litoral, no Boa Esperança. A Maria Roseni também participando com a gente, mas quem? Vera Lúcia do Zumbi. Deixa eu abraçar a Tatiana da Silva. Meu amigo, o Paulo Henrique também, Salsicha, vulgo Salsicha. Chegou por aqui, tudo certo? Abraço, meu irmão. Tá mandando, como sempre, aquele beijão pra esposa Anani também, tá no Curamara. Abraço pra vocês aí. Boa sexta. Vamos pra cima, tá, Salsicha? Bom fim de semana, irmão.
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0: 4h35 na Litoral, primeiro lugar geral. 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
0: A PAC de Cachoeira está com inscrições abertas para dois processos seletivos simplificados destinados à formação de cadastro de reserva. As oportunidades são para cargos de encarregado administrativo e encarregado de tesouraria, ambos de nível superior. E o salário é de R$ 4.552,70 para jornada de 44 horas semanais sobre regime ou sob regime CLT. As inscrições são gratuitas e seguem até o dia 2 de agosto com análise curricular, avaliação psicológica e entrevista como etapas da seleção.
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0: A Receita Federal liberou a consulta ao terceiro lote de restituição do Imposto de Renda 2026. Cerca de 2,7 milhões de contribuintes serão contemplados com pagamentos que somam mais de 4 bilhões. O dinheiro será depositado no dia 31 de julho na conta bancária informada na declaração. A consulta pode ser feita pelo site da Receita Federal ou pelo aplicativo Meu Imposto de Renda, utilizando o CPF e a data de nascimento.
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0: Felipe Rett aqui na Litoral, rap da lealdade. 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Deixa eu abraçar o Bruno Henrique, tá no Alto Amarelo. Acabou de chegar por aqui o Rafael também, do Gilberto Machado. É Cachoeiro Motofest. Abraço, tá bom, Rafael? Boa sorte. Ludmila também. Maria Eduarda, aquele abraço, tá bom? Jocilene Amaral, abraço pra você. Luciane Gomes acabou de chegar por aqui. Ivan de Souza, aquele abraço, tá? Jéssica Santana. Aquele abraço. Reginaldo também, Boa Aventura, abraço pra você. Almi, Rosilane. Gilcilene Gomes, aquele abraço, tá, querida? Tá no Vilagem da Luz aí, participando com a gente. Mas quem chegou por aqui, ó, a Pamela também. Litoral FM. Primeiro lugar geral.
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0: Essa música é Maraqueta, né? Bem regravada por ele. Tiagão aqui na Litoral, fechando uma hora de música sem intervalo comercial. Edição dessa sexta-feira. Bacana, maravilha. Tiago Soares, Amantes. Marcelinho. Aliás, é o Pato Rouco, outro aqui, né? Abraço pra você, meu irmão. Cachoeiro Motopest, tudo certo? Pato Rouco aqui na área. É, mandou só aqui, ó. Cachoeiro Motopest. Cachoeiro Motopest. Mandou um monte aqui. Abraço pra você. Deixa eu abraçar também a Camila Monteiro. Tá onde? Tá no Central Park, é? Ligadinha aqui. 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

0: Camila Monteiro, Padaria Top Litoral, participando da promoção. Robert Lopes também chegou por aqui. Pelo Monte Cristo, meu amigo Sebastião do Vila Rica. Abraçando também o pessoal, né, da Motosul Retífica em Marataízes. Ligados aqui na Litoral. Abraço, tá, gente? Boa sexta pra vocês. Obrigado pela companhia, né? Todo o pessoal de Marataízes e região, onde a Litoral chega bem. Aquele abraço pra você, meu amigo, que tá no trânsito também, no corre aí, na produtividade. Obrigado pela carona de sempre. Aos motoristas de aplicativo, você taxista, tá no ônibus, no caminhão, tá no carro também aí. Obrigado, tá bom? Por estar sempre levando a Litoral com você. Aquele abraço.
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0: João Gomesengo aqui na Litoral. Primeiro lugar geral, nosso Festa Litoral. 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
0: É isso aí, ouvinte ligado, ouvinte premiado, ouvinte participando, prêmio, participando e faturando prêmios aqui com a gente. 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

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Deixa eu abraçar a Luciane Gomes, está por aqui também. O Eduardo, está no BNH, né, Eduardo? Abraço, irmão. 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Mas quem tá chegando por aqui é a Valéria Gomes, tudo bem? Tá no São Francisco de Assis. Minha amiga Lídia, a Lídia da Silva, do Santo Antônio. Aquele abraço para você, Renê Regiane também. O Zumbi tá ligadinha com a gente, né, amiga? Abraço, tá bom? Deixa eu abraçar também aqui o Breno Silva também, abraço para você. Meu amigo Guinho, tá aí na produtividade, né, irmão? Só produzindo, curtindo a gente, abraço para você. Em frente o Sempre Tem, aquele abraço para você e para a família, tá bom? Giovana Pereira do Coramara também. Lina Maura, boa tarde, tudo bem, amiga? Abraço para você. Dona Penha também, aquele abraço. Bom final de semana, boa sexta. Vamos para cima, hein?

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1: Guilherme Benuto! Grau de Maluca, participação no Menos é Mais, Matheus Fernandes aqui na Litoral. Primeiro lugar geral, ó, daqui a pouco tem 45 minutos de música sem intervalo aqui no seu sextou, tá? Ótima tarde pra você ligado aí, curtindo a Litoral, tá no carro, tá indo pra casa descansar. Após uma sexta-feira produtiva, né? Abençoada, trabalhada, vencida, final de semana batendo na porta, que bom. Isso é muito gratificante. Vá com calma e tranquilidade nesse trânsito aí, muita atenção, muita empatia também, pra chegar bem em casa, encontrar a família, descansar e curtir o final de semana, tá bom? Deixa eu mandar abraços aqui também, vamos lá. Aquele abraço. Oliana Reis chegou por aqui, abraço pra você, tá onde? No Monte Cristo, né? Participando da promoção com a Debest. A Cris também, abraço pra você, tá? Sexta-feira abençoada, vamos pra cima, né, Cris? Novo Parque, bom final de semana. Maxwell chegou por aqui também, abraço pra você. Meu amigo Ademir Felipe, representante dos taxistas. E aí, meu irmão, tudo certo? Aquele abraço, tá? Dia 18 de setembro é nóis. Caetano, tudo bem? Abração pra você. 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Natália Lazzarini, parabéns, Natália.
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4: 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Ótima noite pra você. Vai começar.
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4: Ah, meu Deus do céu. Sexta-feira, né? Daquele jeito. Fim de semana batendo na porta. Última hora do programa. Vamos pra cima aí. Tudo bem? Ótima noite pra você. Vamos começar aqui a abrir mais essa sequência. 45 minutos de música sem intervalo comercial para fechar bem. 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Ótima noite pra você, boa sexta, 45 sem intervalo.
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1: Toma no pagode aqui na Litoral e Camisa 10. Ao vivaço, 6h18 agora. Estamos curtindo 45 minutos de música. Aquela sequência, né? Seu sextou aqui na Litoral. Muita música. Deixa eu abraçar a minha amiga Verinha do Pula Pula. Foi pra casa, né? Partiu casa descansar. Verinha, bom fim de semana, tá, minha amiga? Beijo no coração, bom descanso, aproveita. Toninho chegou por aqui também já. E aí, Toninho? Tudo certo, meu irmão? Fala, Toninho!
2: Fala, Entediado!
1: E aí?
2: Boa noite, diretamente pra BNH, Toninho Segurança, mandando alô pra Praxéia, amor da minha vida, Verinho do Pula Pula, Chivinha, Gil, Marco aí, Bob, Nando Júnior, Maci Pintor, Arinho de Fondilena, Duda Mel, Zé Paulo Bini, Aracuí, para Gigante, para Leomar Pacote, para Peixinho lá em Aracuí, para Vaguinho do Churrasquinho, para Turma de Una, Munistreira, Cachoeira Alta, São Vicente, Gruta, Atijuca, Lambari, Urupi, Marapé, Açougueiro Lacraia, Açougueiro Fumaça, Açougueiro Chumbim e para Tituí. E fala para Vaguinho que eu estou atrás dele na Litoral, tô muito legal.
1: Aí, Vaguinho, tá coladinho em você, hein? Abraço, Toninho. Reinaldo Hora também do Aqui da Ban, tudo certo, amigo? Abraço, tá bom? Boa sexta-feira. Ô Duda, e aí, tá de pé ainda? Tudo certo?
3: Boa noite, Duda Mel, por aqui na área. Eu dou bom dia, dou boa tarde, dou boa noite também. Boa noite, povo.
1: Tá sempre olho, né, Duda? Abraço pra você. Jean, e aí, tudo certo aí, Rio Novo do Sul? Maria Alice, Patrícia, Ismael, toda a família e a galera de Rio Novo do Sul. Abraço aí sempre, tá bom, Jean? Bom final de semana. Caetano, me conta, já sextou por aí?
4: Boa noite, meu amigo Emerson Aguiar. Que programação é essa, hein, papai? Aproveitando, mandar aquele oração pra ele, Eloísio e Alife aí, ó, os mecânicos de Ponte, de Cachoeira da Perim, Espírito Santo, Brasil e Mundo, conectado.
1: Você é o rei do mexão, né, rapaz? Rei do mexão.
4: Tá parando ruim, fala quem? Aline, Evelyn, a enfermeira lá da Unimed também, cê tá doido, a galera tá toda conectada, papai, cê tá louco. E o Robin Rafael da RC Mandação do Zé, é de Carreiro com 3E aí, lá no Plaza da Bandeira, na rua do Bang Bang, tia Renata, Riquelme, Rafael, Heloísa, Isabelle, tá todo mundo conectado. Village City é o palco do momento, a gravação pro Eduardo Bigudo, tá chegando do trampo e ó... Já vai abrir aquele latãozão, cê tá doido. E na Litoral, eu tô legal.

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1: A Defesa Civil emitiu um alerta para 16 municípios do sul do Espírito Santo devido à previsão de chuva forte, tá? Rajadas de vento e possibilidade de granizo. O aviso vale para esta sexta-feira e orienta a população a redobrar a atenção, principalmente em áreas de risco, evitando travessias em locais alagados e procurando abrigo durante as tempestades. Bom, em caso de emergência, a recomendação é acionar a Defesa Civil pelo telefone 199 ou o Corpo de Bombeiros pelo 193.
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1: A Receita Federal liberou a consulta ao terceiro lote de restituição do Imposto de Renda 2026. Cerca de 2,7 milhões de contribuintes serão contemplados com pagamentos que somam mais de 4 milhões. O dinheiro será depositado no dia 31 de julho, na conta bancária informada na declaração. A consulta pode ser feita pelo site da Receita Federal ou pelo aplicativo Meu Imposto de Renda, utilizando o CPF e a data de nascimento.
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2: Existe uma teoria que se chama 90-10, onde uma pessoa tem 90% daquilo que você procura em alguém. Só que você foca naqueles 10% que falta. 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

0: Na Litoral, eu tô legal, Felipe Rodrigo, ignora. Bom, 6h42 agora, resultado de promoção, chegou a hora. 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Vamos lá então, resultado, promoção, hora boa aqui na Litoral. 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Ademir Felipe, parabéns!
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0: Eleitoral, primeiro lugar geral, Luan Pereira, dentro da Hilux. Fechando mais um pé, essa edição do Seu Sextou aqui na Litoral. Obrigado pela sua companhia, tá bom? Uma semana abençoada, né? Foi vencida até aqui. Amanhã estaremos on. GG Gomes, precisamente às 7 da manhã, estará adentrando essa porta aqui, ela não se atrasa. Estaremos on aqui, ela na parte da manhã, eu às 14 horas para te fazer companhia nesse sabadão de amanhã, na verdade, estaremos aqui, tá? Forte abraço, aproveite sua sexta-feira com responsabilidade. Bom fim de semana. Vem aí a Rede Litoral. Até amanhã, se Deus quiser. Tchau, gente!
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2: Vem chegando com o foguinho, é sexta-feira. Tamo aqui na número 1, tudo bem? Virando pra noite de sexta-feira, final de semana de aniversário aqui da Litoral Vitória. A gente tá mais feliz que nunca. E eu vou contigo, Alex Bono na área. Bora! Bora pra mais uma sequência mais gigante. É uma hora de som direto, vai.
3: Opa, já vai começar.
2: Vai.
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2: Agora você participa aí no 27 99 86 1050. 99 86 1050. Aí sim. Vamos começar com o Glau.

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0: Vamos dar um gritão então, vamos nessa, porque o final de semana é de aniversário desta emissora maravilhosa, mas bota fogo porque é sexta-feira, papai, cê tá brincando. E aí, tudo certo? Bem, você ficou a semana inteira, tenho certeza, esperando pra falar que sextou. Sextou, e aí, o que você vai fazer de bom? Já tá ouvindo a Litoral, isso daí já é um caminho certo. Mas você merece mais, ser feliz, se jogar, agitar. Então bota o... Você tá brincando, alô, Queco?
1: Alex Bolo, e boa aí? Noite, Alex Bolo, boa. Com 2B, pra ninguém esquecer.
0: Não pode.
1: Parabéns, Litoral, Litoral tá em anos e festa.
0: 32.
1: E Baratão tá como?
0: Como?
1: Assando um peixinho pra dona Monique Barata.
0: Ai, que delícia.
1: Já viu uma barata comer peixe?
0: Não.
1: Pois é, a minha come. E ouvindo a Litoral, porque na Litoral nós estamos mais que legal. Valeu, Alex.
0: Até porque se eu ver uma barata assim, meu filho, a primeira coisa que eu faço é correr. É a primeira coisa que eu faço. Então nem conseguiria vê-la comendo qualquer coisa, que não ficaria admirando isso. Mas a sua esposa, parabéns. É isso aí. Bom final de semana pra família barata. Vai,
2: Mimi. Alô, boa noite, Alex. Boa noite. E aí, tudo
0: Vindo
2: condomínio Vila da Mata. Passa. Para parabenizar nosso L, nossa Litoral.
0: É isso.
2: Parabéns, Litoral. Parabéns, locutores. Vocês são top, são maravilhosos.
0: Ah.
2: E a rádio em primeiro lugar.
0: Ai, que amor.
2: Bem-vindo, condomínio Vila da Mata. Parabéns, Litoral.
0: Aê.
2: É nóis.
0: É, meu filho, tá todo mundo na festa da Litoral.
3: Boa noite, Alex.
0: Oh, meu Deus.
3: A gente tá mais ligado.
0: Ah.
3: Na Litoral, tô mais que legal.
0: Demais.
3: Feliz aniversário.
0: Aê.
3: Parabéns.
0: Cara, que demais isso daí, hein? Que demais. Fala,
4: Johnny.
0: Ah, putz, tinha um finalzinho aqui.
3: Parabéns, cara.
0: Parabéns pra nós. Adoro essa audiência aqui, essa família inteira reunida na Litoral. Agora sim, fala, Jonathan.
4: Eu sou de Vila Velha.
0: E aí?
4: Boa noite.
0: Boa!
4: Eu gosto muito da Litoral. Eu ouço muito a Litoral.
0: Ah.
4: Com a Litoral eu tô legal. Entendeu? Uma rádio muito boa.
0: Ah, que bom, Jonathan.
4: Eu moro no Santos Simões, Vila Velha.
0: Que demais. Obrigado pela sintonia. Volte sempre, hein? Tô vendo que é ouvinte novo participando.
5: Boa noite, meus amigos da Rádio Litoral
0: FM. Fala,
5: sou Fábio Araújo de Belo Aurora.
0: E aí?
5: Encerrando mais um plantãozinho com o Hospital São Lucas. E como sempre, aquele alô especial. Vá todos os meus colegas do hospital. Gente, um abração, filhos todos, um bom final de semana.
0: Valeu, Fábio.
6: Boa noite. Quem fala aqui é
0: do
6: Cachimirim. Boa noite, Toninho, Dani Pula Pula, Plachete, Sexto. Boa noite, ouvintes da Rádio Litoral.
0: É isso, os melhores ouvintes sempre. Você participa aí, tem muita mensagem chegando. Daqui a pouquinho você segue ao vivo aqui. É o 27999861050. É pra todo o Espírito Santo. A gente vai nessa energia, nessa vibe, porque é aniversário dessa emissora maravilhosa, completando 32 anos. Amanhã, sabadão, mas agora é a virada, né? A gente sabe quando faz aniversário. No sábado a gente já começa a aprontar na sexta. A gente tá aprontando desde antes, né? Porque tem promoção pra caramba, então desde o começo do mês. Vambora de música! Aproveita aí a vida, aproveita aí essa sexta-feira, aproveita o churrasco, aproveita. Se quiser, até aproveitar se for para limpar a casa.

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0: Morning. 7h34, uma ótima noite, sextou. Chegou o nosso final de semana que a gente fica na ansiedade desde a segunda-feira. Então se joga, bora se divertir no final de semana que é aniversário desta rádio maravilhosa. Muitos recados fofinhos, a galera que tá no WhatsApp aí, 27999861050. Então faz o seguinte, você aí que ainda nem mandou, sabe que tem muita gente, mas muita gente. Participa dessa festa, a festa é nossa. Se joga sexto, boto e a moleque, alô?
1: Boa noite, Alex.
0: Eita!
1: Passou aqui para desejar.
0: O que foi
1: feliz
0: isso?
1: Aniversário para o Litoral.
0: Ai, que amor.
1: 32 anos.
0: Né?
1: Com maior audiência. E bora, vamos que vamos.
0: Vambora.
1: E hoje, para comemorar aniversário da Litoral, eu vou
0: que
1: tomar uma cerveja.
0: Que joguinho, cara. Ah, mas desculpa, você desculpa.
1: Eita,
0: ia beber do mesmo jeito.
1: Feliz aniversário, Litoral, 102.3. Bora, vamos. É nóis.
0: Beijo, Berei. Fala, Gilmer. Tá ouvindo alto, muito bem, é isso. Tá na festa, tá na farra.
2: Boa noite, Alexandre, Gilmer, de ritmo de nível da melhor. Onde tem os melhores ouvintes e os melhores locutores, Rádio Litoral, é claro. Alex Mano, eu já fiz.
0: Manda.
2: Hoje, fazer uma homenagem aos 32 anos,
0: o quê?
2: Eu preciso fazer de novo.
0: O quê?
2: Tá na hora de pegar o piru. Tá na hora de pegar o piru. Pega o piru, pega o piru.
0: Que isso?
2: Isso era Niltinho Gabriela quando assumia, toda linda, loira, louca, quando assumia os microfones da Rádio Litoral na década de 90.
0: Ai, mesmo?
2: Que delícia, Alex Mono. Na Litoral eu tô legal.
0: Rapaz, tem história isso daqui, hein?
2: Ah, você tá nos

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1: Aqui a gente segue com a baguncinha. Eita, a gente segue com a baguncinha de aniversário da Litoral.
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0: o seu Jorge aqui na Litoral, minando condomínio, que perigo. Vambora, fala Fabiano Ribeiro, já mandou aqui, boa noite Alex Bônus, parabéns, participei o dia todo aproveitando as férias e participando também aqui da Litoral, valeu Fabiano, vambora comemorar esses 32 aninhos. Litoral, yeah. Getrudes na área também, já desejando parabéns, Litoral, Patriclos Neto, salve meu amigo, semana abençoada, final de semana abençoado pra nós, né? Jair também aqui na área, Sandrinha, Jocilene. E já já tem você no comando.
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0: E hoje, Mariano, pô, demais. Já entrevistei esses caras aqui há 12 anos atrás. Caramba, como o tempo passa. Ai, ai, ai, ai, ai. Vamos nessa, é muita história. 32 anos de litoral, bem, 8h28. Cadê a turma? Fala, Sandrinha.
1: Boa noite, meu amigo.
0: Boa,
1: meu
0: Lidona.
1: Amor, minha paixão.
0: Oh, meu Deus.
1: Novamente. Eu tenho que parar de soltar áudios longos e falar muito rápida, né? É porque eu amo vocês.
0: Oh, tá, a gente também.
1: Então é por isso que eu solto esses áudios longos.
0: Não, mas, que
1: mas parabéns para Litoral, parabéns para todos vocês. Eu amo vocês. Beijão, beijão, beijão. E que mais 32 anos. Venha e venha com muito mais paixão pra nós.
0: É isso.
1: Beijão pra vocês.
0: Valeu,
1: meus amores.
0: Sandra.
1: Beijão. Me perdoe, me desculpe.
0: Não.
1: É porque eu amo vocês, tá bom?
0: O áudio grande a gente ouve pra gente aqui. Mas na hora ali a gente coloca os 30 segundinhos. Porque 4 minutos realmente aí me ferra. Mas a gente ouve tudo aqui, sente o carinho da Kissa. Pode mandar 4 minutos, a gente bota 30 segundos no ar e o resto a gente ouve.
2: Fala, meu amigo, conterrâneo Alex Bono, parabéns, meu irmão, 32 anos, hein?
0: Não,
2: rapaz,
0: eu não.
2: Tá ficando mais experiente.
0: Não, eu não, a rádio.
2: Pra você.
0: Não.
2: E Deus abençoe sua vida aí, continua sendo esse camarada profissional aí.
0: Tô antecipando,
2: admira
0: obrigado.
2: Seu trabalho, meu irmão,
0: desde
2: Vida Nova.
0: Ô, oh, que demais.
2: Tamo junto por aqui. Tô no Goiás, grande abraço, fique com Deus.
0: Valeu, David.
2: Fui.
0: Valeu, mas você antecipou um pouquinho, meu aniversário mesmo é em outubro. Mas hoje é o da rádio, cara. Mas obrigado, cara, você é demais. Obrigado sempre pelas participações aqui que você manda, sempre arrebentando você no comando. Fala, Denizinho.
3: Boa noite de sexta-feira, meu amigo Alex Bono, com 2N, que Deus Jesus que sempre abençoando você, sua família e todos da Rádio Litoral.
0: Amém.
3: Toda Litoral, tô mais do que legal. Um abraço aí, meu irmão. Fica com Deus, uma boa audiência e que vem também chegando um bom final de semana. Que Deus abençoe. Um abraço.
0: Amém. Valeu, Denizinho. Belezinha, Belezinha, será que foi você no comando?
4: Boa noite, Alex. Etralê. Em homenagem a 32 anos da Litoral, hoje eu no comando. Eu quero...
0: Ah, então para. Ela mandou pra você no comando, eu vou rodar depois. O que mais que Sidney? Ah, Sidney tá ouvindo em tempo real, tomando a cervejinha dele. Vocês são demais. Vocês sabem aproveitar uma sexta-feira, né? Pelo amor de Deus, cara. Esses são os melhores ouvintes, as melhores pessoas do mundo que sabem aproveitar e ser feliz pra caralho. Quem mais aqui?
5: A noite, Rádio Litoral.
0: Fala, Júnior.
5: Manda um oi pra minha mãe, Simone.
0: Simone.
5: Um oi para mim. Meu nome é Júnior.
0: Um abraço pra vocês, família inteira reunida. Bem aniversário, vamos ajudar, né? Ai, pelo amor de Deus.

0: dia de ser. Vambora no aniversário do Litoral 32 anos, João Gomes. Bora fazer uma festa, gente, aqui. Vamos ficar maluco nessa rádio aqui hoje. Você no comando. Quero ouvir a música que você vai pedir. Manda aí.
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1: Vambora, chegando no aniversário da Litoral. Cê tá louco, o final de semana. Isso é bom demais. Tamo junto por aqui, Alex Bono. Bom final de semana. Bora pro você no comando. Sobe o som, vai.
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1: Vem chegando no final de semana que a gente começa com a nossa festinha. 32 anos de Litoral. Uma turma participando aqui, ó. Boa noite, manda aquele alô pra galera do turno da Tecma Engenharia que tá indo pro trabalho agora. Salve, então, Mazinho e a turma aí. Bom trabalho. Oi, João Carlos Pirucci. Tamo junto. Tá sumindo, hein, meu filho? Tá aí, ó. Tá estonizado lá no condomínio Gaivotas. Ligadinho aqui na Litoral. Manda um alô pra gente. Alô pra vocês. Bom final de semana. Tô vendo que a galera tá inspirada no aniversário da Litoral. E o bicho vai pegar nesse você no comando. Você quer ver? Vamos começar com você, Vanusa.
4: Que bom,
1: boa!
4: Pra festejar o aniversário da Litoral e a sua volta também.
1: Ah, meu Deus.
4: Tem que ter. Vamos celebrar. Vambora. Com o Jamil.
1: É isso.

0: 32 anos de litoral, é muita história, bora celebrar, final de semana tá só começando e você faz parte disso, é a nossa festa, demais da conta. Vamos embora pro próximo aqui no Você no Comando da Litoral, 8h47. Adriele, tá contigo.
1: Boa noite, Litoral, já que eu tô no comando nessa sexta-feira, nossa sextou. Toca Vampirinha de Ivete Sangalo aí.
0: O carnaval.
1: E vou dedicar a todo mundo que tá saindo agora nessa doitada, que vai chupar muito pescoço.
0: Ai, que delícia.
1: Por aí, hein?
0: Ai, meu Deus.
1: Beijo, tchau, tchau.
0: Inspirou.

Solta!

0: inspirou aí na Litoral do Mais, que legal. Ui, pegar alguns pescocinhos pra deixar um pouquinho roxo. Ai, papai, sexta-feira. Cuidado aí com o lobisomem. Deus é mais. Quem é o próximo, Magno?
1: Fala, Alex Bono, boa noite.
0: Boa.
1: Tudo beleza?
0: Tudo ótimo.
1: Vale, Corilada Geras, e já que eu tô no comando...
0: é o fogo,
1: sexta-feira.
0: Sextou.
1: Aniversário da Litoral FM.
0: É, meu filho.
1: Manda pra nós aí, DJ Dennis. Quando o DJ manda...
0: Menina, você desce.
1: Desce. É nóis. E vamos que vamos, cortando na alta. Fui.

0: Desce!
1: Ai, que delícia! Você deve, vai descendo. Você no comando aqui na Litoral hoje, de aniversário, mó clima, cara. Vai, Pepe!
2: Boa noite, DJ Alex. Boa. Bond, 2Ns.
1: Toma aqui.
2: Toca uma música da Summer Electro Hits.
1: Você quer uma vibe? Summer Electro Hits, Eurodance, não falou a música? A gente escolhe. Zinga Boys. 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

0: Bom demais, pra matar saudade também, numa vibe aí, festa. Quem lembra, Venga Boys, tem Xalala, tem outras músicas também bem legal, mas isso aqui é muito legal também. We're going to Ibiza, fechando essa edição aqui do Você no Comando, mas tem a Luz aqui pra dar. Salve aqui pro Thiago Lopes, tá lá em São Luís, no Maranhão. Boa noite, tudo bem? É, ele é capixaba, né, atualmente morando lá em São Luís, tá trabalhando na sintonia da Litoral. Obrigado pela companhia, Thiago. Matando saudades aqui do Espírito Santo, né? Aí é bom também, é bom, bom, bom demais. A turma do online, né? Obrigado pela audiência sempre aí, você do litoralfm.com.br, que assiste a gente ou ouve a gente. Quem aqui? Alô, Dico?
1: Alex Bora, e aí? Boa noite, boa. Meu amigo aqui é Dico Naomi de Itabuazeiro, manda um alô aí.
0: Alôzaço, meu.
1: Tranquilo igual um grilo.
0: Tá tranquilo igual um grilo? Não, tem que se controlar agora. Vamos, né? 21h, tem que ficar tranquilo, não. Nada de paz, agora é É subir em cima da mesa, subir em cima da cadeira, mas com muito cuidado. Vai,
2: boa noite. Eu tô comando que eu vi qualquer um do Raça Negra. Eu vejo dos meus filhos, Gabriel e Felipe.
0: Pô, demais. Salve pra vocês, viu? Não dá tempo, mas salve pra vocês. Rogério, meu amigo, manda aí.
3: Boa noite, Alex.
0: Boa.
3: Rogério, motorista de aplicativo aqui. Já que eu tô no comando, toca aí, chiclete com banana. Tá, meu lá. Cabelo duro é assim.
0: Carnaval, hein?
3: Falou, boa noite pra todos. Muito
0: demais, Rogério. Boa pedida, hein?
4: Boa noite, Litoral. Boa. Feliz aniversário. Ah. Quero ouvir a música Six Seven.
0: Ah, Six Seven, a garotada. Bem, não dá mais tempo, tem que colocar a voz do Brasil. Convidar você pra me seguir lá no @AlexBono. Tem uns vídeos de curiosidades bem legais e de nostalgia quando se fala de televisão e também de rádio. É só procurar Alex Bono no Instagram, que eu acho que você vai curtir. Depois dá ali o feedback, o feeling e o bom que a gente se vê. Tô de folga amanhã, volto domingo às 9 horas. 9 horas da manhã junto com Galinha, galô. Se prepara aí, porque vamos agitar no domingo de manhã. Litoral, então, agora na virada, fazendo aniversário. Mais uma vez, então, parabéns a essa emissora maravilhosa. Parabéns vocês, ouvintes, que fazem parte dessa festa, fazem parte disso tudo. E a gente fica muito feliz. O que a gente gosta, na verdade, é ver a galera feliz, né? É, isso daí deu pra perceber, né? Além de muita música boa pra você fazer a sua festa daí, a sua participação, sua energia, que volta de volta. E também as promoções, muita coisa no ar pra você ganhar de prêmio, tá? Fique ligado. Em breve também a gente vai estar fazendo nossa festa aí, o Resenha Litoral Especial Aniversário. Bem, final de semana tá só começando. Se joga, aproveita, que você merece, tá? Um beijo grande, a gente se fala então domingo. Com Deus, tchau.